você ouviu o quinteto de Joy Newman com a faixa Loop de Loop. O trompetista John Newman é natural de New Orleans e ficou conhecido como solista da orquestra de Counting Basie, com quem ficou por 13 anos. Depois de Basie, seguiu carreira solo e fundou uma instituição de caridade que ensinava jazz em escolas e faculdades. A instituição acabou se tornando também uma grande big band. A seguir, mais uma música do trompetista Joy Newman. Ouça Frank Foster, sax tenor, Tommy Flanagan, piano, Eddie Jones, baixo e Bill English, bateria. Do disco Good in Groove, ouça agora a faixa Moo Laces.

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1: Tempo para ouvir o sax tenor de Larry McKenna. Nascido em 1937, Larry McKenna é o típico músico de jazz que é prestigiado em sua região, no caso dele, Filadélfia, mas não é muito popular no cenário nacional. Começou a tocar aos 14 anos de idade e, em 1959, acompanhou a orquestra de Rudy Herman. Tornou-se educador musical e atuou em diversas gravações. Mas, somente em 1996, chegando próximo aos 60 anos de idade, que McKenna lançou o primeiro trabalho como artista principal. O segundo CD foi gravado em 2001, It Might As Well Be Spring. Deste segundo trabalho solo, fique com a faixa How About You. Ouça Larry McKenna sax tenor, Jason Chatil piano, Pete Colangelo baixo e Dean Shad na bateria. How About You?

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1: Fique agora com o jazz produzido na terra do sol nascente. Conheça a música do trompetista japonês Terumasa Ino.
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1: Terumasa Ino está hoje com 77 anos de idade. Ele começou a tocar trompete aos 9 e, adolescente, já copiava os solos de Miles Davis, Clifford Brown e Lee Morgan. A carreira profissional teve início em 1950, tocando em bares da noite, e logo formou o seu próprio quinteto. Em meados dos anos 1960, a cena do jazz em Tóquio esquentou, ganhou público. Em 1966, foram lançados mais de 350 discos de jazz no mercado japonês. A gravadora local Test investiu em músicos japoneses e gravou álbuns com Sadao Watanabe, Rino Kikuchi, George Otsuka, Terumasa Ino, entre outros. Em 1967, o compositor e trompetista lançou o seu disco de estreia, que foi batizado com o nome Alone, Alone and Alone. Com esse disco, ele inicia uma longa e profícua carreira, que tem hoje mais de 40 discos gravados. O seu som não se limitou ao Japão, conquistou ouvintes de todo o mundo. Este texto foi baseado no livro The Oxford Companion Jazz, de Bill Kishner. Do disco Alone, Alone and Alone, confira uma releitura do clássico Summertime, gravada pelo quarteto de Terumasa Ino. Ouça Yuji Ono piano, Motohiko Ino bateria e Kunimitsu Inaba no baixo. Summertime.

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1: Estamos esperando a sua sugestão musical. Seguindo com a guitarra de Bernie Castle, o trompete de Harry Sweets Edson, o sax tenor de Bill Perkins, o piano de Jimmy Rollins, a guitarra rítmica de Al Hendrickson, o baixo de Red Mitchell e a bateria de Chelly Manne. Do disco To Swing or Not Swing, de 1955, ouça o grupo liderado por Bernie Castle com a faixa Contemporary Blues.

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1: A partir de 1940, mesmo com o fim da lei seca nos Estados Unidos, a prefeitura de Nova York determinou que todo artista deveria possuir um cartão de identificação, o chamado Cabaret Card. Os músicos, comediantes e dançarinos deveriam portar o Cabaret Card para exercer atividades em clubes e bares que vendiam bebida alcoólica. O objetivo da lei era higienizar e controlar a vida noturna da cidade. O Cabaret Card tinha que ser renovado a cada 2 anos. A permissão poderia ser suspensa se o artista violasse alguma regra criminal ou moral. Drogas, obscenidades e linguagem inapropriada custavam caro para os animadores da noite, pois podiam perder o cartão de identificação por anos ou semanas. Foi um período difícil, pois os flagrantes e as decisões eram às vezes injustas e alimentadas pela corrupção. Vários músicos perderam temporariamente o seu Cabaret Card. Chet Baker, Charlie Parker, Jack McLean, Elmo Hope, Miles Davis, entre outros. Em 1951, o pianista Thelonious Monk foi detido por posse de drogas, o que lhe valeu 7 anos de suspensão. Ao músico penalizado, restava então apresentações em locais onde não havia consumo de bebidas alcoólicas, como teatros ou lugares públicos. Podiam se apresentar também em outras cidades do país. Porém, nesta época, a cena forte do jazz acontecia em Nova York.
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1: A cantora Billie Holiday sofreu uma punição mais severa ainda. A consagrada Lady Day, devido ao vício, na fase final da carreira, também teve o Cabaret Card suspenso, de 1947 a 1959. A obrigatoriedade do cartão de identificação só foi extinta em setembro de 1967, após 36 anos de vigência. Um documento curioso foi publicado pela revista Jazz Times. Um artigo reproduziu uma carta que o saxofonista Charlie Parker enviou ao Conselho de Controle de Bebidas de Nova York em 17 de fevereiro de 1953. O pedido dizia: "Meu direito de seguir minha profissão escolhida foi retirado, e minha esposa e 3 filhos, que são inocentes de qualquer irregularidade, estão sofrendo. Tenho certeza de que, quando você examinar meu histórico e constatar que fiz um esforço sincero para me tornar um homem de família e um bom cidadão, vai reconsiderar. Se por acaso você achar que não paguei minha dívida com a sociedade, deixe-me fazê-lo e devolva a mim e a minha família o direito de viver." Este texto foi baseado em um artigo da revista Jazz Time de abril de 2019 e no livro A Baronesa do Jazz, de Hannah Rothschild. Na sequência, sonorizando esta passagem do jazz, fique com Thelonious Monk, Billie Holiday e Charlie Parker. Ouça Thelonious Monk com You Will Needn't. Billie Holiday canta You've Changed e Charlie Parker, Blues for Alice.

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1: O Jazz in Concert em 33 rotações apresenta agora o trio do pianista Ahmed Hamal. Confira Ahmed Hamal piano, Jamil Nasser baixo e Frank Gant bateria. Do disco The Awakening de 1970, fique com a faixa Patterns.

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3: Vinte e uma horas e 58 minutos.
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5: Estamos de volta, obrigado pela companhia. A segunda parte do programa começa com o trio do pianista Phineas Newborn Jr. Do disco The Great Jazz Piano of Phineas Newborn Jr., lançado em 1962, ouça Phineas Newborn Jr. Piano, Lou Reis baixo e Sam Jones bateria. O trio faz uma releitura para o clássico This Here, composição de autoria de Bob Timmons.

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1: O Jazz in Concert apresenta agora a orquestra do compositor e saxofonista Joe Henderson. Com quase 40 anos de carreira, Henderson, infelizmente, teve a sua importância musical reconhecida tardiamente. Foi apenas nos anos 1990 que o saxofonista ganhou popularidade. O jazzman morreu em 2001 aos 64 anos de idade. No CD Joe Henderson Big Band, lançado em 1996, o saxofonista contou com as participações de músicos da velha guarda como John Fads, Freddie Hubbard e Chick Corea e da então nova geração, Nicholas Payton e Christian McBride. Confira a Big Band de Joe Henderson. Ouça a composição A Shade of Jade.

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1: O guitarrista que você está ouvindo foi influenciado por Charlie Christian. Começou a carreira nos anos 1930 e nos anos 1940 ficou conhecido por atuar por uma década no trio de Nat King Cole.

Esta guitarra é de Oscar Moore. Oscar Moore também gravou com Lionel Hampton, Art Tatum e Lester Young. Com o irmão Johnny Moore, em meados dos anos 1950, formou o grupo Three Brazers. Em carreira solo, gravou poucos discos. Não conseguiu manter uma trajetória regular e caiu no esquecimento. Oscar Moore morreu em 1981, aos 64 anos de idade. Vamos ouvir então Oscar Moore. Ele vem acompanhado por Carl Perkins piano, Joe Comfort baixo e George Jenkins bateria. Com a liderança do guitarrista Oscar Moore, fique com uma gravação de 1955. Ouça a sugestiva faixa autoral Oscar Blues.

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1: Na sequência, vamos ouvir o quarteto do baterista Paul Motion. Há 20 anos, Paul Motion gravou um disco em homenagem ao parceiro, compositor e pianista Bill Evans. Ele contou com Bill Frisell, guitarra, Joey Lovano, sax tenor e Mark Johnson no baixo. Do CD Bill Evans, Tribute to Great Post Bop Pianist, de 1990, ouça a faixa Turn Out the Stars, de autoria de Bill Evans.

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1: É sempre muito bom relembrar a voz de Sarah Vaughan. Sarah Vaughan canta a composição Lullaby of Birdland.

tempo para ouvir a música do grupo The Modern Jazz Quartet. Fique com uma gravação ao vivo de 1966 num concerto no Carnegie Hall em Nova York. John Lewis piano, Milt Jackson vibrafone, Percy Heath baixo e Connie Kay bateria. The Modern Jazz Quartet. Ouça a composição Monterey Mist.

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1: Fique agora com o swing de Cal Chable, vibrafonista estadunidense que ficou famoso como intérprete do jazz latino. Confira Cal Chable vibrafone, Donald Byrd trompete, Dimmy Heath sax tenor, Kenny Burrell guitarra, Richard Davis baixo, Armando Peraza e Alberto Valdez percussão e Grady Tate na bateria. Do disco Soul Sauce de 1964, fique com o clássico Afro Blue, composição escrita em 1959 pelo percussionista cubano Mongo Santa Maria. Afro Blue.

0: 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Semana que vem, estamos de volta. O programa teve a locução de Silene Barros e pesquisa, seleção musical e apresentação de Fábio Fleury.
1: Obrigado pela companhia. Eu e a Silene Barros agradecemos a sua atenção. Semana que vem tem mais. Para encerrar, fique com Lee Morgan, trompete, Wayne Shorter, sax tenor, Grant Green, guitarra, Herbie Hancock, piano, Reg Orkman, baixo e Billy Higgins, bateria. Do disco Search of a New Land, de 1964, fique com a faixa título Search of a New Land. Faça uma boa viagem com o sexteto de Lee Morgan e até o próximo programa.

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4: 22h59.
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noite. A Unesp FM apresenta Música Interior. A hora é de descanso e meditação, de esquecimento ou de encontro consigo mesmo. Música Interior, um convite à reflexão e ao relaxamento. Nesta uma hora, você vai encontrar músicas que acalmam, tranquilizam e relaxam suas tensões. Começamos com Andrei Cecelero, que traz em seu álbum Lagos sons relaxantes de água, acompanhados por transparentes melodias no piano e teclados. Destacamos Estesia.

Andrei Setileiro, Estesia. Uma noite de muita paz para você que acompanha a música interior. Às vezes, a vida assusta porque queremos enxergar tudo de uma vez, o caminho inteiro, todas as respostas, todas as certezas. Mas a fé não funciona assim. A fé não ilumina a escada inteira, ela ilumina apenas o próximo degrau. Grandes transformações começam assim, em pequenos avanços, coragem para dar os primeiros passos e escolher não desistir. Olhe apenas para o próximo degrau e siga com fé. Seguimos com Otmar Liebert e Grupo Luna Negra, do álbum Descent of Light. Destacamos a faixa Candle Light.

Ótima Liberty e Luna Negra Candlelight. Uma ótima noite para você que acompanha a música interior.

Neste momento, vamos relaxar nosso corpo, soltando os músculos e buscando a quietude de pensamentos. Vamos ouvir os sons da música e tentar mentalizar paisagens calmas e lugares de paz. Neste bloco, Francisco Magaldi e José Lourenço, com o vocal de Rita Ribeiro, Encontro das Águas, e Pete Bardens, com Journey.

David Lenz, Summer's Child, abrindo o bloco Kevin Kern com Pastel Reflections. Paz e harmonia para você que sintoniza música interior, um convite à reflexão e ao relaxamento. Para encerrar, vamos ouvir Cortioli e a composição Pranayama e Andreas Vollenweider com Stella.

Ouvimos Andreas Vollenweider, Stella, abrindo bloco Cortioli e a composição Pranayama. Vamos ficando por aqui. Fontes pesquisadas no Instagram, Coisa Boa para Ler, Despertar Divino e De Alma para Alma. Estúdio de gravação Silvestre Oliveira. Produção Silene Barros. Apresentação Marina Fontanelli. Uma boa noite e um bom descanso.

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1: Às 23h59.
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7: 0:59.
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10: Olá, estamos iniciando Canta Brasil. Hoje, nosso programa apresenta Roberto Carlos, destacando aspectos de sua carreira e alguns de seus maiores sucessos nas várias fases da sua trajetória.
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10: Nascido na cidade de Cachoeiro do Itapemirim, sul do Espírito Santo, Roberto completou 85 anos em 19 de abril de 2026. Desde cedo, demonstrou excepcional talento musical. Aos 9 anos de idade, já fazia sucesso como cantor mirim na rádio Cachoeiro, interpretando canções de seu ídolo, Bob Nelson. Na década de 1960, foi convidado para apresentar um programa nas tardes de domingo. Chamado Jovem Guarda, o programa, comandado por ele, tinha como coadjuvantes permanentes Erasmo, conhecido como Tremendão, e Wanderleia, a Ternurinha. Nessa ocasião, Roberto, consagrado como rei da juventude, conquistou enorme notoriedade e sua fama ganhou expressão nacional. Sua maneira de vestir, seu modo de gesticular e as gírias que utilizava passaram a ser imitados pelos jovens de todo o país. A partir de então, atingiu o primeiro lugar em vendas de discos, posição que manteve durante muitos anos consecutivos. Dessa fase, vamos ouvir o Calhambeque, Por Isso Corro Demais e É Proibido Fumar.

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0: Roberto dele Erasmo é proibido fumar. De Roberto, por isso corro demais. De John, Blowder Milk e Erasmo, o Calhambeque.
1: Hoje eu ouço as canções.
0: Em 1968, o programa Jovem Guarda começou a perder audiência. Mas Roberto teve sua carreira revitalizada com o apoio recebido dos tropicalistas. Estes passaram a cantar suas músicas e adotaram a guitarra elétrica em seus próprios acompanhamentos, como forma de defendê-lo daqueles que o criticavam por supostamente fugir das raízes brasileiras. Dotado de bela voz e de um incontestável domínio de palco e plateia, Roberto evoluiu para um estilo romântico que lhe garantiu grande projeção, além do enorme êxito comercial e artístico. Se antes suas composições exprimiam certa rebeldia e eram dirigidas à juventude, agora seu público-alvo passou a ser o adulto, principalmente as mulheres. Em suas canções, o amor, a infância e os sonhos revividos tornaram-se temas constantes e marcantes. Nesse bloco vamos ouvir Detalhes, Lady Laura e Além do Horizonte.

0: Roberto Dele Erasmo, Além do Horizonte, Lady Laura e Detalhes.
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0: Roberto, considerado um dos primeiros ídolos da cultura brasileira, foi o astro de 7 filmes durante o período da Jovem Guarda. Em 24 de dezembro de 1973, era exibido pela TV Globo o especial Roberto Carlos. Com um estrondoso sucesso de audiência, a partir daquele ano, o programa tornou-se uma tradição, sendo apresentado sempre na época do Natal. Roberto chegou à década de 1980, consolidado como um romântico à moda antiga e dono de uma sólida carreira, coroada por inúmeros sucessos populares. Interpretando canções românticas, conquistou um público fiel e crescia a cada nova geração. Muitas dessas músicas, cujos versos retratam momentos marcantes do cotidiano das pessoas, permanecem atuais até hoje. Neste terceiro bloco musical destacamos Emoções, Amigo e Como é Grande o Meu Amor por Você.

0: Roberto, dele, como é grande o meu amor por você. Dele, Erasmo, amigo e emoções. A Unesp FM está apresentando Canta Brasil, hoje com Roberto Carlos, destacando aspectos da sua trajetória e alguns de seus maiores sucessos das várias fases da sua trajetória.
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0: Roberto, um dos artistas mais bem-sucedidos do Brasil, tornou-se famoso por seus shows grandiosos, sempre com casas lotadas e vendas insuperáveis de discos. Ele tem discos gravados em inglês, espanhol, italiano e é o artista latino-americano que mais vendeu álbuns em toda a história. A versão a cor marrom, com exceção do branco e do azul, e ao final de cada apresentação, a tradicional distribuição de rosas vermelhas ao público são algumas de suas manias e superstições que sempre marcaram sua trajetória. Ouça agora, outra vez, sentado à beira do caminho e Jesus Cristo.
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0: Roberto dele Erasmo, Jesus Cristo e sentado à beira do caminho, de Isolda, outra vez.
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0: O sucesso conquistado por Roberto nas décadas de 1960, 1970 e 1980 prosseguiu ao longo de toda a sua trajetória, tanto em nível nacional quanto internacional. Sua obra se multiplicou em inúmeras vozes da música popular brasileira. Roberto lançou mais de 70 discos e vendeu mais de 150 milhões de cópias em todo o mundo. Ícone da música popular brasileira e marca de uma geração, lançou, desde o início da carreira, praticamente um disco por ano. A maioria trazendo simplesmente seu próprio nome como título. Neste último bloco, vamos ouvir Sereia e Esse Cara Sou Eu.

0: Roberto dele, esse cara sou eu e sereia. E assim chegamos ao final de mais uma edição do Canta Brasil. Hoje percorremos várias fases da trajetória de Roberto Carlos, desde a Jovem Guarda até a sua consolidação como um dos maiores ícones da música brasileira.
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0: A Unesp FM apresentou Canta Brasil, produção e apresentação de Fátima Benizari, estúdio de gravação Paulo Sérgio de Carvalho, fonte consultada, site oficial do cantor. Obrigada pela sua audiência e até o nosso próximo encontro aqui no Canta Brasil. Tchau!

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1: 1:59.
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2: 2:59. 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
2: 3 horas e 59 minutos.
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4: 5:59.
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2: 6:59. 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
4: Oi, ótima segunda-feira para você, um bom início de semana para todos nós. Começamos pelo seu rádio, pela internet também, mais uma edição do Musical 105. O melhor do flashback em uma hora de programação. A seleção musical é de Sérgio Magson, Paulo Pepa na operação de áudio. Eu sou Wellington Leite. Nesta hora de músicas internacionais da Unesp, daqui a pouquinho você vai ouvir com a gente Sade, Stevie Wonder, B.J. Thomas. A gente abre com Bill Withers, Ain't No Sunshine. 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

O musical 105 Billy Paul, Let Him In. Você ouviu ainda Keep Looking com a Xadê. Ótima segunda para você, um bom início de semana. Agora tem Matt Bianco, Summer Song.

Na Unesp, você ouviu Stevie Wonder, Joy, e ainda Brian Ferry, Don't Stop the Dance, composição de 1985. Muito obrigado pela companhia. Agora tem Mr. Mister, Broken Wings.

O musical 105, A Flock of Seagulls, Transfer Affection. Você ouviu também Wings, Silly Love Songs. Muito obrigado pela companhia. Que a sua segunda-feira seja maravilhosa. Agora tem BJ Thomas, Raindrops Keep Falling on My Head.

0: Eric Clapton fechando o musical 105, Believe in Life. Você ouviu também a Aerosmith, Crazy. A seleção musical foi de Sérgio Magson. Paulo Pepa na operação de áudio. Eu sou Wellington Leite. Continue conosco, vem chegando um bloco de informações e daqui a pouco eu volto com o Manhã Popular Brasileira.
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2: 8 horas.
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1: Professoras e Educação, pesquisa, ciência, extensão. Na Unesp FM, Cidade Universitária. Bom dia. Segunda-feira, 1º de junho. Sancionada a lei que cria a Universidade Indígena. Inscrições para o Enem 2026 seguem até sexta-feira. Câmara aprova exame de habilitação para médicos veterinários. Unesp recebe inscrições para o processo seletivo pelas notas do Enem. O Cidade Universitária está começando. Professores da rede pública de ensino podem participar de um curso que aborda o combate à violência contra a mulher. A iniciativa do Ministério da Educação é online e gratuita e faz parte do programa Rede Nacional de Formação Continuada de Professores da Educação Básica, o RENAFOR. O curso Maria da Penha de Educação em Direitos Humanos nas Escolas recebe inscrições até o dia 13 de junho. A formação é oferecida pelo Centro Interdisciplinar de Estudos de Gênero, vinculado à Unilab, a Universidade de Integração Internacional da Lusofonia Afro-Brasileira. São, ao todo, 270 vagas distribuídas em todas as unidades federativas. A carga horária é de 180 horas. Os educadores poderão aprender mais sobre a cultura de paz, igualdade de gênero e a prevenir ou identificar violências deste tipo no ambiente escolar. O início do curso Maria da Penha de Educação em Direitos Humanos nas Escolas está previsto para 24 de junho, com 5 módulos. Sancionada a lei que cria a primeira Universidade Federal Indígena, a nova instituição terá sua sede em Brasília e vai contar com 366 professores. Inicialmente, vai oferecer 10 cursos superiores para 2.800 alunos. Gésio Passos, da Rádio Nacional, tem os detalhes.
4: A UNINDI terá uma estrutura multicêntrica, apesar da sede em Brasília. Estão planejadas unidades em diversas regiões do país para respeitar as especificidades dos povos originários. Gessen Baniwa, professor indígena Baniwa bilíngue e doutor em antropologia social pela Universidade de Brasília, afirma que a Universidade Indígena é mais uma reparação.
5: O primeiro significado muito importante da Universidade Indígena é essa reparação epistêmica, esse reconhecimento da capacidade das sociedades indígenas desde muito tempo produzindo ciências, produzindo conhecimento, produzindo saberes, produzindo tecnologias, permitindo então desenvolver civilizações avançadas e bastante complexas.
4: A gestão da universidade será feita por indígenas, com a obrigação do reitor e vice-reitor serem docentes dos povos originários. A instituição vai funcionar com processos seletivos próprios, considerando as diversidades linguísticas e culturais de cada povo. Com produção de Dayana Vitor e Salete Sobreira, da Rádio Nacional em Brasília, Gésio Passos.
1: Seguem até esta sexta-feira, dia 5, as inscrições

0: para o Enem 2026. O prazo vale também para os candidatos pedirem atendimento especializado ou tratamento por nome social. Os alunos que tiveram aprovado o pedido de isenção da taxa também precisam confirmar a participação no exame até o dia 5. Nesta edição, a inscrição é automática para os que estão terminando o ensino médio em escolas públicas. Neste caso, o estudante precisa apenas confirmar a participação no sistema e escolher a opção de prova de língua estrangeira. A taxa do Enem custa R$ 85,00 e o pagamento deve ser feito até o dia 10 de junho. As provas serão aplicadas dias 8 e 15 de novembro. A data do Enem alterou o calendário do vestibular realizado pela FUVEST para ingresso na USP e da UNESP. A nova data da primeira fase da FUVEST é 1º de novembro e a segunda fase, dias 6 e 7 de dezembro. A Unesp realiza a primeira fase dia 22 de novembro e a segunda nos dias 13 e 14 de dezembro, para o vestibular 2027. Mas para ingresso neste ano, a Unesp já recebe inscrições no processo seletivo pelas notas do Enem. Adriano Anderson de Castro tem as informações.
1: O certame é destinado a todos os participantes do Exame Nacional do Ensino Médio, o Enem, em 2024 ou 2025. Candidatos inscritos no vestibular Unesp meio de ano 2026, cuja prova da primeira fase foi aplicada neste domingo, 24 de maio, também podem se inscrever. O cadastramento para o Unesp Enem meio de ano será realizado até 25 de junho. Pelo site da Fundação Vunesp, responsável pelo exame. O endereço é www.vunesp.com.br. A taxa de inscrição é de R$ 20,00. A oferta da seleção é de 20 vagas, sendo 16 para as engenharias agronômica, civil, elétrica e mecânica em Ilha Solteira e 4 para o novo curso de Língua e Cultura Chinesas, inédito no Brasil e oferecido em Assis. O resultado das solicitações de isenção e redução de 50% do valor da taxa será divulgado em 8 de junho, nos sites da Unesp, vestibular.unesp.br e da Vunesp. O manual do candidato com todas as informações sobre o processo seletivo está disponível para consulta nas páginas da Unesp e da Vunesp. A lista de aprovações no vestibular Unesp Enem meio de ano será publicada em 10 de julho. As matrículas serão realizadas de forma virtual de 13 a 29 de julho. O Sistema de Reserva de Vagas para a Educação Básica Pública destina 50% das vagas de cada curso de graduação da Unesp para alunos que tenham feito todo o ensino médio em escola pública, sendo que 35% das vagas desse sistema são destinadas a pessoas que se autodeclararem pretas, pardas ou indígenas. Os estudantes do ensino público representam cerca de 55% das matrículas. Eu sou Adriano Anderson de Castro, da equipe Vunesp de Jornalismo, para a Rádio Unesp.
0: A Câmara aprovou um exame de habilitação para médicos veterinários. A proposta segue para análise do Senado. A repórter Júlia Lopes explica como deve funcionar.
2: Estudantes de medicina veterinária poderão ter que passar por um exame de habilitação específico para exercer a profissão. A medida está prevista no projeto de lei dos deputados Marcelo Queiroz, do PP do Rio de Janeiro, e Felipe Beccari, do União de São Paulo, aprovado pela Comissão de Constituição e Justiça da Câmara dos Deputados. Na prática, o exame deverá ser obrigatório para estudantes formados no Brasil e também para graduados no exterior que conseguirem a revalidação do diploma no país. A regra passará a valer 5 anos após a publicação da futura lei. O texto estabelece ainda que caberá ao Conselho Federal de Medicina Veterinária regulamentar o exame de habilitação. O relator da proposta na comissão, deputado Kleber Verde, do Republicanos do Maranhão, disse que o exame atende aos critérios previstos na legislação para esse tipo de exigência profissional.
3: A exigência está prevista em lei formal, atendendo à reserva legal. Segundo, o exame constitui mecanismo legítimo de aferição da capacitação técnica mínima, especialmente em atividade que pode afetar direitos de terceiros. Não há violação à liberdade profissional, pois esta não é absoluta. A delegação à OAB para regulamentar o exame é válida, por se tratar de detalhamento técnico. E quinto, a medida é proporcional e voltada à proteção de interesse público.
2: Para o deputado Marcelo Queiroz, um dos autores do projeto, o exame deverá contribuir para assegurar a qualidade dos cursos e garantir a capacitação dos médicos veterinários. Levantamento no cadastro do Ministério da Educação aponta que o Brasil tinha em 2022 cerca de 536 cursos de medicina veterinária em atividade. No início de 2025, já eram aproximadamente 580 cursos autorizados, somando mais de 87 mil vagas anuais. Atualmente, segundo o Conselho Federal de Medicina Veterinária, o país possui mais de 200 mil médicos veterinários registrados, com cerca de 166 mil profissionais em atuação efetiva. A proposta que cria o exame de habilitação para graduados em medicina veterinária segue agora para análise do Senado. Da Rádio Câmara de Brasília, Júlia Lopes.
0: Termina aqui o Cidade Universitária, uma produção da Rádio Unesp FM. Redação e apresentação, Liane Castro. Eu volto amanhã, às 8 da manhã.
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12: Olá, uma bela manhã de segunda-feira para você, um bom início de semana para todos nós. Pelo seu rádio, pela internet também, mais uma edição do Manhã Popular Brasileira. Vamos juntos até às 11:30 da manhã. Seleção musical, João Flávio Lima. Operação de áudio, Renato Posca. Eu sou Wellington Leite. Nesta primeira hora de música brasileira da Unesp, a gente acompanha você e a gente ouve juntos Luiz Melodia, 14 Bis e Samuel Rosa, Zélia Duncan com Ney Matogrosso e muitos outros. A gente abre com Criolo e Tássia Reis, do Erasmo Carlos, Gente Aberta.

0: 8h27, na Unesp, Lula Queiroga, dele, Ah, Seu Voo. Você ouviu também Olha o Menino, do Jorge Benjor, com Caetano Veloso e Dom L e Annelise Assunção, deles, Itamar Assunção e Yuri Rio Branco, Tristeza Não. Trazemos mais um bloco de informações para você e daqui a pouco tem o dueto de Zélia Duncan e Ney Matogrosso, cantando Itamar Assunção. Isso não vai ficar assim, é daqui a pouco.
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2: Esta ave é da mesma família dos cucos, sendo muito comum nas matas paulistas. Os indivíduos vivem solitários nas copas das árvores, apresentando vocalizações muito variadas, desde gritos repetitivos, chamados que lembram outras espécies, e estalos longos. E aí, você já sabe de quem é o canto? Quem disse alma de gato acertou. O alma de gato mede até 50 centímetros e seu nome científico é Piaia caiana. Faz parte da família Cuculidae. Possui uma plumagem dorsal avermelhada com o ventre acinzentado. Sua cauda é longa, preta e tem as pontas brancas. É uma ave insetívora que habita locais com mata, como serras, florestas e até os grandes parques urbanos. Alimenta-se de gafanhotos, aranhas, lagartas e cigarras. Macho e fêmea não apresentam diferenças na aparência. Pulam de galho em galho caçando os artrópodes, mas com movimentos sutis e sorrateiros. Sabe por que tem esse nome? É que uma das suas vocalizações pode lembrar um miado de gato. Os indivíduos desta espécie botam no máximo 6 ovos, incubam no ninho por 14 dias e acompanham os filhotes até ficarem independentes. Ambos os pais revezam no cuidado da prole.
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8h45, na Unesp, trouxemos para você Vado dele, Dinho Zampier, Cordão de Isolamento. Você ouviu também Santa Bamba, com Kiko Dinucci, Bando Afromacarrônico, composição do Kiko e Fabiano Ramos, e também 14 Bis com Samuel Rosa, Bola de Meia, Bola de Gude. Agora tem Criolo cantando Pé de Breque.

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0: Manhã Popular Brasileira, fechando a primeira hora, Xande de Pilares, do Caetano Veloso, Trilhos Urbanos. Você ouviu também Clareou com Caraivana e o Luiz Melodia dele, O Sangue Não Nega. Mais um bloco de informações para você, um rápido intervalo, na verdade, e daqui a pouco a gente volta.
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3: Olá, já estamos de volta na Unesp e o Manhã Popular Brasileira com você até às 11h30 da manhã deste dia 1º de junho. A gente abre com Lena Bahrul e Samuca e a Selva, do Milton Nascimento e Ronaldo Bastos, Cravo e Canela.

9h19, na Unesp é Vinha, do Gutenberg Guarabira e Renato Correia, Esperar para Ver. Você ouviu Ainda com Mais de 30, com a Verônica Ferriani, do Marcos Valle e Paulo Sérgio Valle, e Tom e Joy, Imagina. Agora tem Marcos Valle na Unesp, dele Paulo Sérgio Valle, Os Grilos.

0: 9h31, na Unesp, você ouviu Vanessa da Mata, dela Vê Se Fica Bem. Trouxemos ainda Tânia Maria interpretando Ivan Lins, Madalena. Mais um bloco de informações para você, chegando Memória Sonora da Unesp FM 35 anos. E daqui a pouco a gente volta com Gilberto Gil, cantando dele Caetano Veloso, Panis et Circenses.
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9h48 na Unesp Ednardo, dos Luiz Gonzaga e Zé Dantas, vem Morena. Você ouviu também Ilana Queiroga, do Humberto Teixeira, Aurélia, e ainda Tanta Saudade, do Djavan e Chico Buarque, com Diogo Nogueira. Agora tem Wilson das Neves na Unesp e a Orquestra Imperial, do Wilson das Neves e Rubinho Jacobina, A Saudade é que Me Consola.

0: 9h59, Céu cantando Rita Lee na Unesp. Chega mais. Você ouviu ainda Curumim dele, Magrela Fever. Mais um bloco de informações chegando, colunistas Unesp. E daqui a pouco a gente volta com mais uma hora do Manhã Popular Brasileira.
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Unidos, Canadá e México. Naquela altura, minhas reflexões tinham a ver com o que haveria de bom e de ruim caso Neymar fosse ou não convocado. Pois bem, o jogador foi chamado para a seleção num espetáculo deprimente ocorrido no Museu do Amanhã do Rio de Janeiro, organizado pela CBF, em que não faltaram influenciadores e patrocinadores da entidade para fazer parte de uma situação que se mostrou muito constrangedora para Ancelotti. Ele que, obviamente, não estava acostumado a ser protagonista de um evento daquela natureza. Neymar foi convocado mesmo sabendo-se que ele não estava nas suas melhores condições físicas nem clínicas. E agora, exames recentes demonstram que o jogador talvez não tenha condições de se recuperar para o início do evento. Uma coisa é ele ter uma recuperação clínica, outra coisa é a questão física e técnica, que ele já não demonstra há mais de um ano nas suas partidas pelo Santos Futebol Clube. E a convocação de Neymar, apoiada por grande parte das lideranças e das não lideranças da seleção, demonstra algo que diz um pouco sobre como o Brasil lida com seus ídolos e com o futebol. Em 1966, Garrincha, que já vivia o ocaso de sua brilhante carreira, foi convocado para a Copa do Mundo na Inglaterra. Fez um gol de falta contra a Bulgária, um belíssimo gol, aliás, naquela que foi a última partida em que ele e Pelé disputaram uma partida oficial pela seleção brasileira. Em 1986, 20 anos após, Zico também foi convocado para o Mundial do México, longe de suas melhores condições físicas e clínicas. Zico entra em campo numa partida de quartas de final contra a França, desperdiça um pênalti. E muitos acreditam a ele o insucesso daquela seleção que foi eliminada pela própria França nessa partida, na decisão por pênaltis. Em 1998, Romário, campeoníssimo em 94 pela seleção brasileira nos Estados Unidos, Romário é cortado às vésperas do Mundial da França, gerando grande polêmica com a comissão técnica, especialmente, vejam só, com Zico, que era o diretor de seleções, e com Zagallo, que era o técnico daquela equipe. Em 2002, Romário também foi alvo de um grande clamor popular em torno de sua convocação, mas o técnico Luiz Felipe Scolari acabou descartando o jogador genial e genioso, Romário, que não era desejado pelas principais lideranças daquele elenco, formada por Ronaldo, Ronaldinho Gaúcho, Rivaldo, Cafu e Roberto Carlos. Ou seja, a seleção àquela altura fechou questão de que não se queria a convocação de Romário, que ficou de fora da conquista do Penta. Agora, em 2026, a situação do Neymar é tão sui generis que, como foi dito há pouco por mim, a seleção quer a presença dele, ele não está nas mínimas condições de jogo e, mesmo assim, Carlo Ancelotti acabou bancando uma convocação, porque demonstrou, para grande parte da opinião pública, uma fraqueza do treinador italiano, uma postura que sucumbiu a interesses mercadológicos, financeiros de patrocinadores da CBF. E ao mesmo tempo uma amostra de pouca independência que o técnico da seleção brasileira mantém perante o seu elenco e perante a própria entidade. Ancelotti prima e preza, durante toda a sua carreira como jogador e como técnico, pela discrição. É uma personalidade retraída, pouco expansiva, metódica, tranquilizadora e gestora de crises. A presença de Neymar, em poucos dias, já demonstrou o furacão que significa a figura desse jogador perante a seleção brasileira, perante o futebol, a opinião pública e o jornalismo. Neymar tem uma capacidade ímpar de se meter em confusões, voluntárias e involuntárias, a todo instante. Enquanto o elenco todo chega à concentração da seleção brasileira por meios rodoviários ou por helicópteros alugados pela CBF, ele faz questão de chegar por meio de um helicóptero pessoal. Neymar pode servir como um grande para-raios para poder atrair todas as energias negativas que envolvem a preparação para a Copa do Mundo, mas a questão é saber se esse para-raio será capaz de tornar o elenco e o treinador imunes e imunizados a essas intempéries que sempre aparecem numa Copa do Mundo. Conciliar um caráter discreto do treinador da seleção brasileira com esse caráter fulgurante e expansivo de Neymar é o grande desafio que teremos à frente nas próximas semanas, até que o evento comece. Eu sou o professor José Carlos Marques, docente da Unesp no campus de Bauru, e a cada oportunidade vamos discutir alguma questão que envolva o esporte e a comunicação. Até a próxima.

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2: 10:06, estamos de volta na Unesp, pelo seu rádio, pela internet também, e o Manhã Popular Brasileira. Nesta terceira hora de programação, a gente vai ouvir juntos Filó Machado, Jorge Versilo, Djavan, Zé Cabaleiro. A gente abre com a Fabiana Cosa, um clássico do Paulo César Pinheiro e Mauro Duarte, Portela na Avenida.

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10 e 18, na Unesp Maria Rita, do Arlindo Cruz Franco e Serginho Meriti, Trajetória. Você ouviu também Milagre com o Tom Jobim, composição do Dorival Caymmi. Agora tem Ana Clara Horta na Unesp, do Tadeu de Paula, Pé de Amora.

0: 10h35, na Unesp Mariene de Castro, Cirandas. Você ouviu também o samba Falará Mais Alto com Marcelo D2, Mumuzinho e Alcione. E a Roberta Sá e o trio Madeira Brasil do Roque Ferreira, Mandingo. Agora mais um bloco de informações para você, Ciência São Paulo. E daqui a pouco a gente volta com Léo Cavalcante cantando dele Frenesi de Otário.
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2: Pesquisa internacional identificou fatores genéticos de risco para a depressão em populações de diferentes etnias, abrindo caminho para prever a chance de ocorrência da doença. Cientistas analisaram dados de mais de 5 milhões de pessoas em 29 países, incluindo registros da coorte brasileira de alto risco para transtornos mentais, estudo com participação do Centro de Pesquisa e Inovação em Saúde Mental, um centro de pesquisa aplicada da FAPESP, sediado na Faculdade de Medicina da USP. As análises revelaram 697 variações genéticas relacionadas à depressão, quase 300 delas nunca antes identificadas. O diferencial do trabalho foi a inclusão de populações diversas e miscigenadas, como a brasileira, rompendo com o foco tradicional em indivíduos de origem europeia. As descobertas oferecem novas pistas sobre como a depressão afeta o cérebro e podem levar ao desenvolvimento de tratamentos mais eficazes.
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10h52, aqui na Unesp trouxemos para você Dona Zica, do Itamar Assunção, Mulher Segundo Meu Pai. Você ouviu ainda Alzira Espíndola, Causa à Parte e o Zé Cabaleiro, do André Abujamra, Alma Não Tem Cor. Agora tem Djavan, dele, Na Boca do Beco.

0: sobre o papel do parlamento na história do Brasil e sobre a importância do patrimônio histórico e cultural do país.
1: Em tempos de fake news e de desinformação, a ideia é incentivar a pesquisa em fontes primárias, como o arquivo histórico da Câmara dos Deputados.
0: As obras devem estar prontas até o dia 15 de junho. Mais informações em cd.leg.br/euealei.
1: Ah, e o concurso tradicional voltado para crianças e adolescentes continua de pé. O edital também está na página, mas as inscrições só abrem em julho.
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5: 11:03, já estamos de volta na Unesp e o Manhã Popular Brasileira para você. Agora tem Mamundi, do Cazuza e Renato Ladeira, faz parte do meu show.

11:27, fechando o Manhã Popular Brasileira, Casuarina, do Ataúfo Alves, Laranja Madura. Trouxemos também Roger, do Luiz Melodia, Mistérios da Raça, O Que Será com Tio Bronner e Vanessa da Mata, e Luiz Melodia, Mistério do Planeta. E a gente deixa você com a Paula Lima, cantando do Caetano Veloso, Você Não Entende Nada. A seleção musical foi de João Flávio Lima, operação de áudio Renato Posca. Eu sou Wellington Leite. Continue conosco, vem chegando Conexão, com Pedro Norberto e Eleide Bergamo. Volte conosco amanhã para a edição de terça-feira do Manhã Popular Brasileira. Um abraço para você e até mais.

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2: 11h32, olá, bom dia, hoje é segunda-feira, 1º de junho, e este é o Conexão, produção do jornalismo da Rádio Nesp, que você confere em 105,7 FM em Bauru, e onde estiver, nas plataformas digitais e em radio.nesp.br. Bom dia, Leide Bergamo.
3: Bom dia, Pedro Norberto, e muito bom dia a todos que estão nos ouvindo. Hoje, no Conexão, PEC do fim da escala 6x1 segue para o Senado. Governo Federal lança plataforma de streaming com filmes e séries nacionais. Reportagem da Rádio USP sobre como cuidar de irmãos mais novos impacta na formação das crianças. E também nesta edição, entrevista com a professora Mariane Ramos Feijó a respeito do projeto Ativa Parkinson.
2: Com operação de áudio de Renato Posca, o Conexão está no ar.
3: 11h33. O Conexão vem acompanhando nos últimos dias a tramitação da proposta de emenda à Constituição que acaba com a escala de trabalho 6x1 e reduz a jornada de 44 para 40 horas semanais sem redução do salário.
2: Após a aprovação na Câmara dos Deputados, o texto segue para o Senado. Líderes da oposição e do governo agora discutem quando a PEC deve ser apreciada pelos senadores. Vamos até Brasília com Priscila Mazenotti, da Rádio Nacional.
4: PEC que acaba com a escala 6x1 de trabalho. Texto já chegou ao Senado e está ainda aguardando o encaminhamento do presidente da Casa, Davi Alcolumbre, para a CCJ, que é a Comissão de Constituição e Justiça. A mobilização agora será por lá. O líder do governo, senador Randolfo Rodrigues, quer que tudo seja aprovado até junho, ou seja, antes do recesso parlamentar, que começa no dia 17 de julho.
5: Assim como vencemos anteriormente, estamos acreditando na mobilização do povo brasileiro, sobretudo do povo pobre e trabalhador, daquele que pega ônibus às 4 horas da manhã, daquele que trabalha nos caixas do supermercado, daqueles que trabalham nos balcões de farmácia. Então, nossa mobilização vai ser para agora em junho aprovarmos o fim da escala 6x1 em definitivo no Congresso Nacional.
4: Enquanto isso, a oposição já reagiu. Na semana passada, 36 senadores assinaram uma PEC prevendo a jornada ilimitada de horas, ou seja, contra a 6x1. E aí a gente fala de 16 senadores do PL, 5 do Republicanos e do PP, mas tem senador também do PSD, do Novo, do Podemos, do Avante e do PSDB assinando. O senador Rogério Marinho, do PL, que está encabeçando a proposta, comentou
6: que quem quiser trabalhar num determinado dia do ano e num determinado horário tem a possibilidade de fazer livre negociação com os patrões ou por ocasião da sua contratação ou através do seu sindicato. E que seja remunerado também por horas trabalhadas. Se você quiser trabalhar 20 horas, 30 horas, 40 horas, é possível.
4: Essa PEC, ao contrário da 6x1, já teve andamento. Foi encaminhada para a Comissão de Constituição e Justiça e aguarda relator. Uma reunião de líderes esta semana pode tratar do assunto, definir os próximos passos. Lembrando que a semana é mais curta por conta do feriado de Corpus Christi na quinta-feira. Da Rádio Nacional em Brasília, Priscila Mazenotti.
3: 11h35, o governo federal lança serviço de streaming para, aliás, um serviço de streaming com mais de 500 obras audiovisuais brasileiras disponíveis de forma gratuita para toda a população.
2: A plataforma Tela Brasil foi desenvolvida pelo Núcleo de Excelência em Tecnologias Sociais da Universidade Federal de Alagoas.
3: Entre as produções oferecidas pela plataforma Tela Brasil estão 19 filmes que já representaram o Brasil na disputa pelo Oscar. Priscila Terezo, da Rádio Nacional, tem mais detalhes.
7: É o primeiro serviço público de streaming audiovisual, ou seja, vídeos sob demanda do país. Entre as obras disponíveis estão curtas, longas e médias metragens, filmes e séries produzidos entre 1910 e 2025. A seleção contempla diferentes formatos, períodos históricos, regiões do país e expressões culturais, como cinemas negros e indígenas, produções dirigidas por mulheres, conteúdos voltados à infância e juventude, além de obras ligadas à memória, à sustentabilidade, à justiça climática e às identidades culturais brasileiras. Na cerimônia de lançamento da plataforma Tela Brasil, no Rio de Janeiro, o presidente Lula afirmou que a ferramenta vai ajudar os brasileiros na compreensão do país.
8: A Tela Brasil, investimento em cultura que o Ministério está fazendo, a participação de vocês, ela vai contribuir para a elevação da compreensão de um país chamado Brasil. Por que que nós somos assim? Por que que nós fazemos assim? E a gente não tem nem informação, sabe, de quanto a cultura representa para o desenvolvimento econômico, para o desenvolvimento profissional do nosso país. Cada coisa pequena, cada filme envolve milhares de pessoas, envolve centenas de pessoas trabalhando, cada peça de teatro é centenas de pessoas, cada show musical é dezenas de centenas de pessoas, e a gente não tem dimensão. Mais importante é a gente conhecer o nosso país por dentro, conhecer a nossa cultura, a razão das coisas que fizeram a gente chegar onde nós chegamos.
7: A ministra da Cultura, Margareth Menezes, destacou que esse é um primeiro passo para fortalecer a soberania do povo por meio da cultura.
9: Uma plataforma gratuita onde o povo brasileiro vai poder se ver, pesquisar, teremos ali uma diversidade grande da produção. Então, esse é o primeiro passo para a gente conseguir também fazer com que o povo se reconheça e fortalecer, né, a nossa identidade, fortalecer o nosso audiovisual, fortalecer a soberania do nosso povo através da nossa cultura. É isso que o presidente falou. O povo que se conhece, o povo que se vê, ele se fortalece, que nossas histórias são lindas.
7: Mais de 300 obras da Tela Brasil já têm recursos de acessibilidade, como audiodescrição, legendagem descritiva e tradução em Libras. As demais receberão os recursos ainda neste ano. Além da oferta gratuita de conteúdo, a plataforma foi concebida para operar sem publicidade, sem cobrança de assinatura e sem rastreamento comportamental para fins comerciais. O acesso à plataforma será por meio do site telabrasil.cultura.gov.br com login pela conta gov.br. As versões para os sistemas Android e iOS estarão disponíveis em até 30 dias. Ainda durante a cerimônia de lançamento da plataforma, foi assinado um acordo de parceria entre o Ministério da Cultura e a EBC, Empresa Brasil de Comunicação, para permitir a integração gradual do acervo da TV Brasil à plataforma Tela Brasil. Ao todo, mais de 150 títulos da emissora pública serão disponibilizados, somando mais de 3 mil horas de conteúdo audiovisual brasileiro. O acordo também prevê que futuros licenciamentos realizados pela EBC possam incluir a exibição das obras na Tela Brasil, ampliando o acervo disponível ao público. Da Rádio Nacional no Rio de Janeiro, Priscila Terezo.
2: 11:40.
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10: E essa segunda-feira começou com predomínio de sol entre poucas nuvens e baixas temperaturas em Bauru e região. Isso por conta de um sistema de alta pressão com massa de ar frio associado, que deve manter o tempo estável e sem previsão de chuva. As temperaturas seguem estáveis e com baixos valores, principalmente nas primeiras horas do dia. A temperatura mínima registrada em Bauru hoje foi de 11 graus às 6 horas e 10 minutos. A temperatura máxima prevista para hoje em Bauru é de 26 graus. Tiago Ferreira, do IPMET, para a Rádio Nesp FM.
3: 11:41. Cuidar de irmãos mais novos é um aprendizado ou uma sobrecarga? Especialista da USP explica como essa experiência pode moldar o desenvolvimento emocional de uma criança. Acompanhe na reportagem de Márcia Avanza, da Rádio USP.
11: Cuidar de irmãos mais novos é uma realidade comum em muitas famílias brasileiras e também em diferentes partes do mundo. Mas até que ponto essa experiência ajuda no desenvolvimento emocional das crianças? Para responder a essas questões, conversamos com a professora Belinda Mandelbaum, do Instituto de Psicologia da USP. Segundo a especialista, cuidar de irmãos pode sim influenciar profundamente o desenvolvimento emocional, mas isso depende de vários fatores.
12: Há configurações familiares, seja por aspectos sociais, econômicos ou culturais, ou psicológicos também, em que esse tipo de dinâmica acontece, né? Em que as crianças se veem responsáveis pelo cuidado com irmãos ou mesmo pelo cuidado com a casa. Também acontece em certas famílias em que há quase que uma inversão e que as crianças também se veem responsáveis pelo cuidado com os pais. Às vezes pais muito doentes ou pais com sérias limitações emocionais, e que a criança capta isso e passa a assumir um lugar quase que de mãe ou pai dos próprios pais.
11: Na prática, esse contato com o cuidado pode trazer ganhos importantes, como empatia, responsabilidade e senso de solidariedade. Mas há limites.
12: É claro que isso influencia o desenvolvimento emocional de uma criança. Como tudo na vida influencia o desenvolvimento, tudo que a gente vive deixa marcas, né? Deixa traços. Freud dizia que não há esquecimento na vida mental. Tudo que a gente vive deixa um traço na memória. E esse traço pode ser um traço que contribua para o desenvolvimento da criança, para o seu amadurecimento, para o desenvolvimento de uma noção de responsabilidade, de empatia, de solidariedade, como também pode ser alguma coisa que pode gerar sofrimento para a criança e um sofrimento que marca a sua vida, porque eventualmente também essa criança pode ter se visto limitada de alguma maneira na possibilidade de viver mais plenamente a sua infância.
11: Um dos principais riscos apontados pela professora é o da chamada parentalização, quando a criança assume papéis de adulto dentro da família.
12: Sempre há um risco dessa adultização, né? Existe até um termo que alguns psicanalistas cunharam, né? Principalmente no campo da psicanálise da família, que é o da parentalização da infância, né? Como eu dizia, a criança que vira um adulto, que vira pai ou mãe dos seus próprios pais. E isso vai ter consequências, claro, na vida adulta, nessa marca, né, de ser sempre aquela ou aquele que vai cuidar, que acabou não tendo a experiência de ser cuidada ou de ser cuidado como uma criança deve ter, né? Tem direito a ter, porque a criança tem direito à proteção, a cuidado, mas pode se ver muito cedo lançada nesse lugar de quem tem que cuidar, muito precocemente.
11: Diante desse cenário, surge a pergunta: como equilibrar participação e sobrecarga?
12: É muito difícil, né? É um equilíbrio. Não tem manual para isso, não tem regra. Eu acho que depende muito de cada criança, de cada situação familiar, de quem é que ela cuida, que tipo de cuidado é demandado dela, está dentro dos limites dela ou não está, mas é claro que, como é uma criança, é preciso sempre que haja um adulto, mãe, pai, avós, outros adultos que estão cercando, que estão atentos a isso, né? Que não esquecem o fato de que é uma criança e que, portanto, podem estar atentos aos limites, né? Daquilo que se pode exigir de uma criança em termos de colaboração, no cuidado com os irmãos e etc., ou da casa, ou dos próprios pais. Eu acho que é sempre necessário esse olhar, um olhar adulto, né? Nesse sentido de um olhar mais maduro e equilibrado, que de alguma maneira possa, de um lado, estimular a criança a também ajudar nas tarefas da casa, no cuidado com os irmãos, né? O que pode ser uma situação de aprendizagem e desenvolvimento, mas também dentro dos limites, né? De que, de alguma maneira, a infância não seja roubada, digamos assim, né? De que a criança não seja sobrecarregada e talvez atravessada em outras atividades que são próprias, né? A escola, o estudo, as brincadeiras, as amizades.
11: Ou seja, cuidar pode ensinar, mas também pode pesar. O desafio está em garantir que a infância continue sendo, apesar de tudo, um tempo de desenvolvimento, proteção e descobertas. Eu conversei com a professora Belinda Mandelbaum, do Instituto de Psicologia da USP, sobre irmãos que cuidam de irmãos. Márcia Vanza, de São Paulo, para a Rádio USP.
3: 11h47. O Conexão abre espaço agora para o projeto Ativa Parkinson, da Unesp em Bauru. É com você, Pedro.
2: É isso mesmo, Eleide. Eu converso com a Mariane Ramos Feijó, professora e supervisora do Centro de Psicologia Aplicada da Unesp Campos de Bauru, que apoia, dá suporte a este importante trabalho, ou seja, o projeto Ativa Parkinson, organizado pelo Departamento de Educação Física. Obrigado, professora Mariane, por atender ao jornalismo da Rádio Unesp.
13: Pedro, é uma satisfação falar com os ouvintes da Unesp FM. Muito agradecida pelo convite para falar desse importante projeto que temos na Unesp para pessoas com doença de Parkinson e seus familiares. Então, muito obrigada.
2: Professora Mariane, quais são os fatores mais relevantes para a saúde dos doentes de Parkinson?
13: É bastante importante que as pessoas com doença de Parkinson cuidem da sua saúde e da sua qualidade de vida, como todas as pessoas, mas elas precisam de uma organização para tomar os remédios, que geralmente são muitos, precisam fazer exercício físico monitorado, e isso é o que segura a progressão da doença, né? O Parkinson é uma doença sem cura ainda, progressiva e degenerativa. Então, é importante que essas pessoas tenham uma avaliação periódica do ponto de vista físico e que façam esses exercícios planejados e monitorados. Além disso, a saúde mental é um aspecto a ser cuidado também, tá? As pessoas conhecem muito os sintomas motores do Parkinson, que são o tremor, a falta de equilíbrio, a questão aí da marcha, né, do andar, esses são os sintomas mais conhecidos, mas há vários outros que incluem ansiedade, depressão, há situações em que a pessoa toma um medicamento por muito tempo e reduz o seu controle de impulsos. Então, o acompanhamento, o cuidado, tanto com os aspectos físicos, psíquicos da saúde, quanto com os sociais, quer dizer, a pessoa conviver, melhor ainda se ela puder conviver entre iguais, né? Que os seus familiares e seus cuidadores revezem no seu cuidado, tenham também suas vidas, né? Seu horário ali de descanso, de lazer, isso é bastante importante.
2: E como é a evolução da doença de Parkinson, professora Mariane?
13: A doença progride de diferentes maneiras para as pessoas, a depender da sua idade. Não são só idosos que têm doença de Parkinson, mas os idosos, então, eles podem ter alguns sintomas que se entrecruzam, né? Então, o envelhecimento agrava alguns dos sintomas da doença de Parkinson na maior parte dos casos, tá bem? Então, cada caso é um caso, cada pessoa evolui de um jeito, o conjunto dos sintomas também é diferente, uns têm mais tremor, outros quase não têm. E é assim que a gente precisa entender que a avaliação é individual, o acompanhamento também, e, portanto, conforme a doença se apresente, progrida, as necessidades de cuidado mudam.
2: Existem sinais que indicam que a pessoa é vítima desta doença? Quais são os principais, professora Mariane?
13: A perda cognitiva, aí uma memória que começa a falhar, como é o caso também de pessoas idosas, precisa ser observada, né? Então, há um momento, e a depender, como eu falei, da progressão, da idade da pessoa, né? Alguns não vão apresentar uma perda cognitiva significativa, mas é preciso ter cuidado, então, para que em certo estágio, para certas pessoas, a pessoa não se perca, né? Não saia sozinha, Isso também é importante que a gente ressalte, porque é um sintoma menos conhecido da doença de Parkinson e que pode ocorrer.
2: O que pode ser feito em termos de tratamento para que o doente de Parkinson possa ter qualidade de vida?
13: Boa alimentação, tem um tipo de alimentação mais favorável na combinação ali no horário próximo dos remédios. A avaliação contínua, tanto pelo neurologista quanto pelo psiquiatra. E como eu já disse, né, uma equipe multiprofissional que faça uma avaliação, proponha os exercícios, os atendimentos conforme a necessidade daquela pessoa.
2: Para os familiares, professora Mariane, quais seriam as orientações nessa convivência com os doentes de Parkinson?
13: Os familiares devem prover os cuidados, também fazer companhia, promover a socialização das pessoas com doença de Parkinson, e isso sempre depende das suas condições de vida. Então, se podem ter mais ou menos serviços contratados para esse cuidado, para essas atividades que são de cuidado com a saúde. Mas o importante, mesmo para aqueles que, principalmente para aqueles que cuidam, os familiares que cuidam de alguém com doença de Parkinson, é que eles tenham uma boa divisão de tarefas na família, que eles se cuidem, porque qualquer doença crônica gera bastante demanda, não é só física, não é só demanda física de cuidado, mas é também um desgaste emocional, né? Uma tensão que pode ocorrer e que deve ser, então, prevenida. Os sonhos, os projetos, os tempos de lazer, a gente diz equilíbrio, família, trabalho, lazer, descanso, todo mundo precisa disso, né? As pessoas com Parkinson, que em certos momentos vão precisar mesmo dar uma parada, é frequente que elas usem um medicamento que traga maior mobilidade, maior atividade durante um período do dia, que em outro período elas não estejam tão dispostas e ativas. Então, nesse outro período, elas precisam ter um tempo ali de lazer, de descanso, assistir um filme, conversar com alguém, né? Não podem ficar pressionadas porque têm que fazer suas tarefas de trabalho externo ou interno, ou porque têm que corresponder a alguma expectativa familiar. A família, em certos momentos, precisa fazer companhia mais do que ter essa expectativa que elas se mantenham ativas. Também não devem fazer tudo pelas pessoas com Parkinson para que a sua autonomia não seja tolhida. A manutenção de parte da autonomia, de acordo com o quadro da doença e a evolução, isso é bastante importante. Que uma parte da autonomia da pessoa, possibilidade de escolha, de participação na família, que isso seja preservado.
2: Como funciona o projeto Ativa Parkinson nesta parceria CPA e Departamento de Educação Física aqui na Unesp em Bauru?
13: Na Unesp de Bauru, na Praça de Esportes, que faz parte do Departamento de Educação Física, temos 3 vezes por semana, de manhã às 8h30, segundas, às terças e às quintas, aulas gratuitas de atividades físicas para as pessoas com doença de Parkinson. Então, elas podem ir visitar o projeto, podem se inscrever, temos vagas gratuitas, temos sempre vagas, tem uma equipe multidisciplinar grande que acompanha avaliações, que planeja os exercícios físicos, que os acompanham, que promove atendimentos em grupos e individuais. Tudo isso é coordenado, então, pelo professor Fábio Barbieri, da Educação Física. Com meu apoio, eu coordeno as atividades da psicologia, meu nome é Mariane Feijó, e temos outros professores, extensionistas de diversas áreas e departamentos que também atuam no projeto.
2: Então, o que as pessoas têm que fazer para poder participar do projeto Ativa Parkinson? E o que mais é oferecido a elas no campus da Unesp em Bauru?
13: As pessoas se inscrevem, então elas precisam vir para essas atividades físicas na Unesp, na Praça de Esportes, e elas são convidadas então para outros eventos. Nós fazemos anualmente uma caminhada na Avenida Getúlio Vargas, fazemos um aulão que também é público, aberto, geralmente numa praça da cidade, no Vitória Régia. Nós temos festa junina anual, E além disso, um café da manhã, um momento importante de socialização na última quinta-feira de cada mês.
2: Para finalizar, professora Mariane, o que poderia ser acrescentado ou reafirmado para os doentes de Parkinson?
13: Eu ressalto então que alimentação, atividade física, convivência, administração correta dos medicamentos, tão correta e acompanhada, são aspectos aí que a gente não pode deixar de observar quando a pessoa tem doença de Parkinson. Uma doença que demanda um diagnóstico principalmente clínico, pode envolver exames também, e isso deve ser feito pelo neurologista. Tá? Então, quando a pessoa começa a apresentar alguma questão de saúde, ela deve procurar o profissional de saúde. Há pessoas com doença de Parkinson que muito tempo antes apresentam insônia, ansiedade, depressão, mas esses são sintomas que também podem acontecer associados a outros problemas de saúde física e mental. Então, quando essas coisas acontecem e alguma questão de tremor ou de dificuldade de andar, um corpo que se enrijece, uma face que se enrijece, sim, as pessoas devem procurar o profissional da neurologia, começar suas avaliações. Isso não significa que será Parkinson, mas é importante, então, ser acompanhado e ter um diagnóstico preciso, revisado, isso bastante próximo aí dos profissionais da saúde.
2: Muito obrigado, professora Mariane.
13: Muito agradecida pelo convite para falar desse importante projeto que temos na Unesp para pessoas com doença de Parkinson e seus familiares. A nossa equipe está sempre à disposição para as dúvidas que vocês tiverem e também os familiares e pacientes.
2: Nós conversamos com a professora e supervisora do Centro de Psicologia Aplicada da Unesp, Mariane Ramos Feijó, que é parceira no projeto Ativa Parkinson, organizado pelo Departamento de Educação Física da Unesp, Campos de Bauru.
3: 11h58. O Conexão desta segunda-feira vai ficando por aqui. Acesse os nossos conteúdos pelo site radio.unesp.br.
2: A coordenação do jornalismo é de Michel Amâncio, a direção-geral de Ângela Grossi.
3: Apresentação de Pedro Norberto e Eleide Bergamo, com operação de áudio de Renato Posca. Obrigada pela companhia. O Conexão volta amanhã às 11h30 da manhã. Até lá.
2: Na sequência tem conjuntos e orquestras. Uma boa tarde e uma ótima semana para você.
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3: 13 horas. 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

Olá, a Unesp FM apresenta Pé na Estrada, programa com compositores, intérpretes, bandas que lançam trabalhos, divulgam suas músicas e estão com o pé na estrada. Passam hoje por aqui Gabriel Sáter, Dora Sanches, Thier, Pedro Emílio, Os Garotim, Marisa Liz e Paulinho Mosca e muito mais. Chegou às plataformas digitais Vento Bom, segundo single do álbum que reúne composições assinadas por Vicente Barreto e Zé Cabaleiro. A faixa sucede Quisera, lançada em março, e antecipa o disco completo da dupla, que será apresentado em junho, durante show no Teatro Cultura Artística em São Paulo. O projeto tem produção musical de Rafa Barreto, filho de Vicente Barreto, e marca o encontro criativo entre dois

0: Vicente Barreto e Zé Cabaleiro, deles Vento Bom. A Unesp FM está apresentando Pé na Estrada. Gabriel Satter lança álbum 25 anos de música a seguir.
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0: Muita viola, história e talento. No dia 10 de maio, o cantor, compositor, instrumentista, produtor musical e ator Gabriel Satter lançou seu mais novo álbum, 25 anos de música. O disco marca um momento emblemático na trajetória do artista, que celebra duas décadas e meia dedicadas à música, destacando não apenas sua evolução artística, mas também novas influências, encontros e histórias que construíram seu caminho ao longo dos anos. Neste trabalho, o público poderá desfrutar de 8 faixas autorais e 2 clássicos de outros compositores. Das 10 faixas, 2 são instrumentais. Além de releituras e referências de sua trajetória, as faixas inéditas já apontam para uma nova fase em sua carreira, revelando novos caminhos e sonoridades. Mais do que uma retrospectiva, o projeto se apresenta como um registro de gratidão e, ao mesmo tempo, como o início de um novo ciclo. Vamos ouvir Me Ajuda, com participação de Ivan Lins. E, na sequência, Além das Fronteiras.

0: Gabriel Sáter, Tele e Daniel Rondon, Além das Fronteiras. Abrindo o bloco com Ivan Lins, dele João Gaspar e Luiz Carlos Sá, Me Ajuda. A Unesp FM está apresentando Pé na Estrada. Aos 26 anos, a artista sul-mato-grossense Dora Sanches acaba de lançar o álbum de estreia, em que fala sobre os seus amores e as suas dores, com uma maturidade que vai além da sua pouca idade. Confira.
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0: Natural de Campo Grande, capital do Mato Grosso do Sul, Dora desenvolveu a sua paixão pela música bem longe dali, quando se mudou para São Paulo aos 13 anos. Na terra da garoa, a jovem conheceu novos artistas, novas bandas e se envolveu ainda mais com a sua paixão de infância. Quando foi a hora de deixar o colégio e pensar em uma nova carreira profissional, o seu coração continuava batendo apenas pela música, o que a levou a se formar como produtora musical. Mas o seu lugar sempre foi no palco, não atrás dele. E o seu primeiro disco, Seda de Casulo, reflete isso. Dora consegue viajar por diferentes gêneros musicais, incluindo folk, soul, reggae, R&B, MPB e pop, que compõe Seda de Casulo para expressar os seus sentimentos mais particulares. Eu diria que é um disco pop leve, alegre e gostoso. Vamos ouvir a música que dá nome ao álbum, Seda de Casulo, e na sequência, Linda e Perigosa.

0: Dora Sanches dela, linda e perigosa, abrindo o bloco Seda de Casulo, pé na estrada na Unesp FM. Thiê está de volta com um novo álbum autoral Esgotada.
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0: A cantora e compositora Thiê lançou oficialmente seu novo álbum de estúdio, intitulado Esgotada. O projeto marca o retorno definitivo da artista paulistana à cena independente, após um período de grande projeção no mainstream, impulsionado por hits em trilhas sonoras de novelas e contratos com grandes gravadoras. Composto por 8 faixas essencialmente autorais, o EP é o primeiro volume de um projeto fonográfico duplo, que terá continuidade no segundo semestre, com o lançamento do disco Amorosa. Segundo a própria artista, o novo repertório funciona como um mergulho e um transbordamento, organizando sentimentos intensos e abrindo espaço para novas reflexões cotidianas. Entre os destaques do repertório estão a canção de abertura, Minha História, escrita após uma noite de insônia, e a colaboração inédita com Adriana Calcanhoto na faixa Atitude. O álbum conta ainda com a participação de músicos renomados, como Antônio Adolfo e Jamil Joanes, trazendo uma roupagem refinada que envelopa temas densos como o cansaço, o afeto, a amizade e as dores do amadurecimento. Vamos ouvir as faixas Minha História e Atitude, com Adriana Calcanhoto.

0: Canhoto Delas Atitude, abrindo o bloco de Thier Minha História. A Unesp FM está apresentando Pé na Estrada.
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0: Após ser indicado ao Grammy Latino em 2025, Pedro Emílio dá início à sua nova era com o lançamento de um single duplo que fará parte de seu segundo álbum. As faixas Reticente, em parceria com Lued Luna, e Coisa Gostosa antecipam o projeto que tem a memória como ponto de partida. Destacamos Reticente com Lued Luna e, na sequência, a faixa Quando Chego, música que reúne duas das vozes mais queridas da música brasileira, numa parceria que parece natural desde a primeira nota. Composta pelos próprios Seu Jorge e Marisa Monte, com Arnaldo Antunes, a canção tem aquela leveza que só esse encontro poderia criar. Marisa com a delicadeza de sempre, Seu Jorge com aquele calor que aquece qualquer coração, e Arnaldo nas entrelinhas, com, quem sabe, exatamente a palavra certa na hora certa. Confira.

0: Ele, Arnaldo Antunes, Quando Chego. Abrindo o bloco, Pedro Emílio e Lued Luna, deles Reticente. A Unesp FM está apresentando Pé na Estrada. Força da Juventude é o título do segundo álbum do trio fluminense Os Garotim. A seguir.
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0: Força da Juventude é também o nome de uma das 13 faixas do álbum. Além do já noticiado feat do grupo com a cantora Marina Sena e o rapper BK, convidados da faixa Se Joga, o álbum Força da Juventude tem participações de nomes como Arthur Verocai, na faixa Uma Noite Só, a cantora norte-americana de R&B, Malian, na música Deixa Eu Te Encontrar, o rapper de Niterói, 2Z Diniz, na faixa Falador, e o cantor Lenine e o bandolinista Hamilton de Holanda, ambos na música Sou Brasileiro, entre outros. Destacamos Sou Brasileiro com Lenine e Hamilton de Holanda. E na sequência, Deixa Eu Te Encontrar, com a participação da cantora Malian.

Os garotins em Malean, deles Deixa Eu Te Encontrar, abrindo o bloco com Lenine e Hamilton de Holanda, Sou Brasileiro. A Unesp FM está apresentando Pé na Estrada. Lá vem tu. Pedaço é uma música interpretada pela cantora portuguesa Marisa Liz, em dueto com o cantor e compositor Paulinho Mosca. A faixa integra o álbum de Marisa Liz, intitulado Relatos de um Coração Confuso, lançado recentemente. O disco foi produzido após uma viagem ao Rio de Janeiro, onde os dois artistas se juntaram para transformar emoções em composições. A colaboração de Mosca é muito presente no álbum, já que ele também assina a música de abertura, intitulada Prefácio. Vamos ouvir Pedaço com Marisa Liz e Paulinho Mosca. E na sequência, Djavan, o cantor e compositor alagoano, e uma faixa de seu disco Improviso, com 12 faixas, que celebra o inesperado na vida, nos sentimentos e na própria arte. Destacamos Um Brinde.

Savan Dele um Brinde, abrindo o bloco Marisa Liz e Paulinho Mosca, Dele Pedaço. E vamos ficando por aqui. Prazer enorme estar com você. Operação de áudio, Paulo Pepa. Eu sou Silene Barros. Continue com a Unesp FM e até mais. Não.

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5: 13 horas e 59 minutos.
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8: Um estudo feito com ratos, publicado na revista Scientific Reports, indicou que a natação é mais eficaz do que a corrida na indução de um crescimento saudável do coração, tornando

0: Evidentemente, alguns animais podem ter treinado de acordo com a sua variabilidade a 80%, outros a 70%. Tem a questão da variabilidade individual, né? Como acontece com o humano.
1: E aí foram 8 semanas de treinamento.
0: Isso, 8 semanas, aí teve todo um processo de adaptação, né? A gente tentou equalizar esse processo de adaptação para que o próprio protocolo não influenciasse ou influenciasse no mínimo as adaptações na estrutura, na função e moleculares que nós encontramos, né?
1: Eu estou conversando com Andrei Jorge Serra, professor da Universidade Federal de São Paulo, a Unifesp. Professor, e o que foi observado em relação a mudanças na fisiologia do coração, nos dois grupos? O que explica a diferença no efeito dessas duas modalidades esportivas?
0: Bom, uma circunstância que foi bem nítida, existe o que a gente chama de sinalização, né? Então, o caminho que as vias moleculares vão, desde lá da membrana da célula até o núcleo da célula, para induzir alterações, né? E uma dessas vias, que é considerada protetora e responsável, ou uma das responsáveis, ou mediadora da hipertrofia cardíaca fisiológica, né, que é a saudável, é a via da proteína quinase 3 e AKT. E nós observamos que na natação, essa via, a ativação dela está mais pronunciada, em associação com moléculas que são chamadas de microRNAs, né? Esses microRNAs, eles controlam a expressão de genes. Eles modulam a expressão de genes mais adequadamente. E vários microRNAs, né, 1, 21, 27, 124, 144, foram mais expressos. E esses microRNAs controlam várias coisas, como morte celular, crescimento, proliferação de vaso, função celular. Então, na natação, a expressão dessas moléculas foram mais pronunciadas e culminou numa ativação maior dessa via da AKT, né? Difícil explicar, a gente não tem informações de por que isso aconteceu na natação, né? Existem algumas circunstâncias que a gente considera, propriamente o exercício, né? Então, geralmente na corrida, você tem um predomínio de contração concêntrica e excêntrica, uma maior ativação de membros inferiores, um core, né? Aquela região do abdômen mais estável, né? E a gravidade dificulta um pouco o retorno venoso, ou a quantidade de sangue que retorna para o coração, né? A cada um dos que a gente chama de ciclo cardíaco. Aí você precisa ter um pouco mais de ação daquilo que a gente chama de segundo coração, que são o gastrocnema, a panturrilha, né? Tem uma dissipação de calor diferente, né? Na piscina, não. Na piscina tem uma característica mais concêntrica das contrações. Essa resistência que tem da água, ela facilita o retorno de sangue para o coração, o retorno venoso, né? Você consegue. A água conduz mais rápido que o ar a eliminação de calor. Então, talvez essas características peculiares a cada uma das modalidades possa ter culminado em impactos, vamos colocar, mecânicos no coração e neuroendócrinos ou moleculares que geraram todas essas diferenças.
1: Professor, é habitual que uma linha de pesquisa comece analisando modelos animais, mas o que é preciso fazer agora para avaliar se esses resultados se aplicam em seres humanos?
0: Eu acho que a grande questão é repetir o estudo praticamente como foi delineado em animais. É que a grande dificuldade dos humanos é justamente você manter uma aderência. Nós tivemos uma aderência em 100%, que o animal está ali, né? Uma estratificação de intensidade similar. No animal, nós temos o mesmo ambiente de corrida. No ser humano, seria inviável você ter o mesmo ambiente de corrida. Você vai ter lá 100 humanos correndo. Eles não vão correr no mesmo horário, com a mesma temperatura ambiente, no mesmo local, né? Então, essa dificuldade no ser humano, ela impõe talvez análises mais associativas do que causa efeito. Talvez pegar um grupo lá de nadadores profissionais que

0: você sabe, que treinam há 10 anos aproximadamente cada um, com um programa de treinamento similar, e um grupo de corredores, e comparar, por exemplo, fazer um ecocardiograma, uma ressonância magnética deles, e comparar esses corações e talvez a expressão desses microRNAs na circulação, né? Porque dosar no tecido eticamente no ser humano seria inviável, porque você não teria razões, né, para fazer uma biópsia cardíaca. Mas eu acredito que se controlassem todas essas variáveis, nós poderíamos ter diferenças entre as modalidades.
1: E vocês estão planejando algum tipo de estudo com seres humanos?
0: Então, a minha ideia é conversar com uma colega que tem boa experiência em ressonância magnética e com um colega que treina triatletas, talvez tentarmos caminhar por essa rua que eu te falei. Mais um estudo associativo, a gente tentar mapear lá um grupo menor de nadadores e corredores que treinam mais ou menos ao mesmo tempo, têm a mesma idade, mesmo gênero, e a gente fazer essas dosagens moleculares e poder associá-las a alguma peculiaridade que a modalidade de peculiaridade funcional ou estrutural do coração que possa incorrer em um grupo ou outro.
1: Eu conversei com Andrei Jorge Serra, professor da Universidade Federal de São Paulo, a Unifesp. Para saber mais, leia a reportagem de Maria Fernanda Ziegler na Agência FAPESP. O endereço é agencia.fapesp.br. Professor, muito obrigado pela sua entrevista.
0: Eu que agradeço.
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1: Agora 2:10 nesta tarde de segunda-feira, 1 de junho de 2026. Seja muito bem-vindo, muito bem-vinda a 105,7, o seu rádio, a Unesp FM. Também estamos na internet em radio.unesp.br. Nesta tarde, agora 2:10, o Musical Unesp entra no ar, com a seleção musical do Sérgio Magson, a operação de áudio do Jurandir Matos, o Carrado. A apresentação é minha, Ricardo Bizarra, e vamos juntos nesta tarde de segunda-feira. Segundo o IPMET Unesp, para esta tarde, continua com predomínio de sol, viu, e pouca nebulosidade. Mas, para quem vai para o litoral paulista está com uma variação de nebulosidade nesse momento e há previsão, sim, de chuvas fracas e isoladas. As temperaturas seguem estáveis, ainda de acordo com o IPMET, temos neste momento em Bauru 23,5 graus e a umidade relativa do ar é de 42%. E nessa edição você ouve o Skank, Funk Como Legusta, Ana Canhas, o Paulo Miklos, o Sérgio Mendes, também tem o Gilberto Gil e abrimos com o Rubel, Não Vou Reclamar de Deus. Ótima tarde para você.
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0: Esse é o musical Nesp, as quatro primeiras desta tarde de segunda-feira, 1977. E o Sérgio Mendes com o grupo The New Brasil 77, The Real Thing. Inclusive, essa música é um presente dado a Sérgio Mendes, né? E foi composta especialmente pelo Stevie Wonder. Você ouviu também aqui o Gilberto Gil dele, Cores Vivas, o Coco Woe com Watching the News e abrimos com o Rubel, Não Vou Reclamar de Deus. Daqui a pouquinho a gente volta porque agora tem um musical, ou melhor, a memória sonora, Unesp. Você confere fragmentos dos 35 anos de rádio Unesp FM. Na sequência, a gente volta com o Paulo Miklos.
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2: A Rádio Unesp FM, nestes 20 anos de atividades, saiu a campo e transmitiu diversos eventos. Ao vivo, você conferiu em nossa programação feiras de livros, solenidades acadêmicas, shows, coletivas, debates, palestras, entre outros acontecimentos. Em 2002, a emissora irradiou um importante evento da comunidade unespiana, o 18º Encontro de Corais, que contou com mais de 10 unidades da Unesp e 700 participantes. Relembre.
3: Vai acontecer, portanto, dentro de instantes, o início do 18º Encontro de Corais da Unesp, Universidade Estadual Paulista, aqui no Anfiteatro Guilherme Rodrigues Ferraz, o Guilhermão, no campus de Bauru. Este projeto engloba 17 conjuntos de corais distribuídos nos campos de Araçatuba, Araraquara, Bauru, Botucatu, Guaratinguetá, Ilha Solteira, Presidente Prudente, Rio Claro, São José do Rio Preto, São José dos Campos, São Paulo, Instituto de Artes e Reitoria e São Vicente. Uma noite muito festiva aqui no Guilhermão, muita alegria por parte dos integrantes dos corais e nós estamos aguardando agora o início da apresentação.

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1: Começa agora na Unesp FM o Educação em Direitos Humanos num Instante, com os principais aspectos da educação em direitos humanos. Nesta edição, o que são direitos humanos? Com Maria da Consolação Lucinda, antropóloga e pesquisadora da Universidade Estadual do Maranhão.
2: Os direitos humanos são valores éticos e políticos que foram construídos inicialmente na modernidade ocidental. Os direitos humanos estão em contínuo processo de ampliação e ressignificação ao longo do tempo. São valores de proteção e promoção da dignidade da vida humana em todas as pessoas, sem nenhuma distinção de raça, nacionalidade, religião, gênero, orientação sexual, idade, condição física, social ou cultural. A dignidade humana significa ter uma vida respeitada, com igualdade de acesso aos bens sociais e culturais, como alimentação, moradia, trabalho, saúde, educação e lazer. Dignidade humana significa ainda ter liberdade, segurança, respeito às diferenças, numa sociedade democrática, solidária, sem preconceito, discriminação e sem maus-tratos físicos ou psicológicos por qualquer tipo de autoritarismo. E hoje, a dignidade humana inclui necessariamente o respeito e o cuidado com a vida planetária como um todo único. São esses os valores que formam o conjunto dos direitos humanos.
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Esse é o Musical Nesp aqui em 105,7 no seu rádio. A Ana Canhas, dela e Dadi Carvalho, sempre com você. Antes, a versão do Erasure aqui com o Kevin Hansen, A Little Respect, e o Paulo Miklos, dele, Princípio Ativo. Agora, 3 horas mais 43 minutos, 3h43, no Musical Nesp, você ouve aqui o 311 com Love Song.

0: Esse é o Musical Unesp, aqui na sua Unesp FM, agora 3 em ponto. Você ouviu aqui o funk como Legusta e o Skank para Raio. Antes, a Rebecca Ferguson com Glitter and Gold e a Ana Rato, Bete Balanço. Agora 3 da tarde desta segunda-feira. Depois do intervalo, a gente continua trazendo mais músicas para você e Lued Luna daqui a pouquinho.
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agora 4, ou melhor, 3 horas mais 15 minutos, 3 e 15. O Ed Mota, dele e da Edna Lopes, Marta. Antes, Outside com Then This It Hits You e também Lued Luna, Asas. A gente continua trazendo aqui o Roamer com Sarah Smile.

0: Aqui o Mario Biondi com o Omar Never Stop. Antes o Celso Fonseca passou por aqui com o Meu Samba Torto e a versão pro Howie Waits de Sarah Smile na voz de Rumor. Agora 3h28, vem chegando Ciência São Paulo e na sequência Rita Benedito.
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2: Uma colaboração científica internacional identificou que a inibição da proteína PRMT5 pode ser uma estratégia promissora para combater a doença de Huntington, uma condição neurodegenerativa genética e hereditária que causa a degeneração progressiva de células nervosas no cérebro. A pesquisa revelou que o bloqueio dessa enzima interrompe a formação do RNA mensageiro da huntingtina, o que impede o acúmulo tóxico dessa proteína nas células. Com apoio da FAPESP, os cientistas do Centro de Química Medicinal da Unicamp utilizaram inibidores químicos e técnicas de silenciamento gênico, reduzindo significativamente os níveis da molécula causadora da enfermidade em testes laboratoriais. Isso oferece uma nova perspectiva para o desenvolvimento de terapias visando tratar uma condição genética que atualmente não tem cura.
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Você ouviu aqui no musical Unesp, Tango pra Tereza, Ney Mato Grosso, música gravada e lançada em 2009 no álbum Beijo Bandido. Essa música é uma composição do Jair Amorim e do Evaldo Gouveia e ficou eternizado na voz da Ângela Maria em 1975. Você ouviu também aqui no musical no Unesp o Scary Pockets com How Come You Don't Call Anymore e a Rita Benedito, música do Zeca Baleiro, Comigo. 3 horas mais 43 minutos, a gente continua no musical Unesp desta segunda-feira, Marisa Monte.

0: musical Nesp, 3 horas mais 55 minutos, o Tom Zé apareceu por aqui com o companheiro Bush. Antes o Freedom Fry com If the World's Wise Mine e também a Marisa Monte, dela e do Nando Reis, Tudo pela Metade. Boletim das 16h com os colunistas Unesp na sequência e logo você ouve aqui, ó, a Cell trazendo mais um lamento. É um instante só.
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3: Olá, eu sou a professora Rita Melissa Lepre, do Departamento de Educação da Faculdade de Ciências Unesp Bauru, e hoje vou falar sobre o ECA Digital e a escola. Quando a gente ouve falar dessa lei, que entrou em vigor agora em março de 2026, é fácil cair na tentação de pensar só em proibições. Proibir o celular, proibir o aplicativo, proibir a foto. Parece que a solução mágica é fechar a porta do mundo digital e jogar a chave fora. Mas não é assim que se forma um ser humano integral, consciente e autônomo. O que o ECA Digital propõe não é uma lista de não pode. O que ele propõe é uma mudança de chave, de uma proteção que vigia para uma proteção que educa. E isso implica diretamente o papel da escola. A própria lei lista como um dos seus fundamentos o respeito à autonomia e ao desenvolvimento progressivo do indivíduo. O objetivo não é tratar toda criança como eternamente incapaz. O objetivo é que com o acompanhamento certo, ela aprenda a fazer escolhas sozinha, escolhas boas, escolhas conscientes. E aí a escola entra no centro dessa conversa. Não é o aplicativo que vai ensinar autonomia. Não é o controle parental que vai formar isoladamente o caráter da criança. O que forma autonomia moral é o diálogo. É a professora que para a aula para conversar sobre aquele vídeo que circulou no grupo e pergunta: o que vocês acham disso? É a escola que cria um espaço seguro para os alunos contarem situações constrangedoras na internet sem medo de serem punidos. É a instituição que entende que proibir o celular na sala de aula não resolve nada se não ensinar o que fazer com ele fora dali. Uma das grandes novidades do ECA Digital é a proibição dos chamados designs manipulativos, rolagem infinita, notificações falsas de urgência e vídeos automáticos. A lei diz que para crianças e adolescentes isso não pode mais acontecer. As plataformas terão que oferecer configurações menos viciantes. Mas atenção, a lei não desliga o celular sozinha. Quem tem que usar essas ferramentas somos nós. E aí mora o maior desafio prático para as escolas: orientar as famílias, atualizar termos de uso de imagem, separar autorizações. O ECA Digital é claro, a imagem da criança não pode ser usada para exploração comercial sem um consentimento específico e destacado. Então, qual é o papel da escola diante de tudo isso? Não é o de fiscal de tela, não é o de polícia digital, é o de educadora. A escola precisa ensinar o que o algoritmo não ensina, que o tempo online tem consequências, que os dados viram produtos, que a foto postada pode se perder do nosso controle. A escola precisa formar crianças que não só obedecem uma regra, mas que entendem por que é que essa regra existe. O ECA Digital, ele é uma ferramenta importantíssima e o Brasil está de parabéns por estar na vanguarda, mas ferramenta nenhuma substitui o olho no olho. Nenhuma lei substitui a professora, o professor que senta com um estudante e conversa sobre respeito mútuo e dignidade humana. A autonomia moral não vem de um clique, vem de um processo. E esse processo ainda se chama educação. Obrigada pela atenção, um abraço e até a próxima.
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Cidade Negra aqui no Musical Unesp desta segunda-feira, 1º de junho, hein? Você ouviu o Gilberto Gil com o Cidade Negra, na verdade, música do Gilberto Gil e do Liminha, Nos Barracos da Cidade. Também a Olivia Jean passou por aqui com Dive e a Céu, mais um lamento. Agora, 4 horas mais 14 minutos no Musical Unesp, você ouve o Aloy Black.

0: No musical Nesp, você ouviu Gregory Porter com Revival. Antes, o Rapa do Falcão e o Marcelo Lobato, Rodo Cotidiano e Love is the Answer com Aloy Black. 4h27, vem chegando Memória Sonora Unesp, os 35 anos de Rádio Unesp FM. Na sequência, o Terno Rei.
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2: Nestes 20 anos de música, informação e universidade, a Unesp FM sempre reservou espaço para produção local. Relevantes atividades educativas e culturais da cidade foram divulgadas ou reportadas aos nossos ouvintes. Na área musical, ouvidos atentos aos novos talentos. Já em 1991, no início de nossas transmissões, o programa Gente Nova foi criado para divulgar os músicos de Bauru. O Gente Nova, gravado nos estúdios da rádio, trazia um convidado para contar a sua trajetória e interpretar a sua obra. Viajando no tempo, vamos relembrar uma chamada do programa que apresentou as composições de Henrique Rosa, músico atuante na cidade na década de 90. Confira.
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Esse é o Tono com Miss Sara aqui no Musical Nesp. Antes, Tite 80 com Natural Reaction e O Terno Rei, música do Djavan, Lilás. Faltando 19 minutos para 5 da tarde, vamos aqui para o último bloco do Musical Nesp desta segunda-feira, trazendo John Legend.

0: Fechando aqui o Musical Unesp, edição desta segunda-feira, com a Láfia, música do Eduardo Brechó, Corpura. Antes, o Salsa Orchestra com Runaway, o Erasmo Carlos relembrando O Mesmo Que Seja Eu e Save Room com John Legend. O Musical Unesp está de volta amanhã às 2h10 da tarde, aqui na sua Unesp FM. A seleção musical foi do Sérgio Magson, aqui comigo o Jurandir Matos, o Carrado, que continua para a gente apresentar o fim de tarde daqui a pouquinho, um instante só.
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0: Agora, às 5 horas em ponto, está no ar o Fim de Tarde, aqui com a seleção musical do João Flávio Lima. Eu sou o Ricardo Bizarra. Continuamos até às 19h, aqui em 105,7 no seu rádio, a sua Unesp FM. Comigo também aqui na operação de áudio, Jurandir Matos, o Carrado, abrindo muito bem aqui com o Rodrigo Rodrigues e a participação da Márcia Lopes. Is This a Lovely Day?

As quatro primeiras do fim de tarde desta segunda-feira, você ouviu aqui Astrid Gilberto, música de 1967, com Call Me, uma regravação, na verdade, de um músico americano, Chris Montez, que gravou inclusive no ano anterior, em 1966. Essa música, Call Me, marcou um período de transição muito importante na carreira da Astrid lá no Rio, nos Estados Unidos, onde ela começou a deixar de ser rotulada estritamente como cantora de bossa nova, rompeu e aí se apropriou com sucesso para o pop internacional daquela década. Você ouviu também a Cybele com Só Sei Viver no Samba, Flora Purim com You Go To My Head e o Rodrigo Rodrigues com a participação da Márcia Lopes, Isn't This a Lovely Day? Agora às 5h17, fim de tarde, trazendo o Rubel.

0: No fim de tarde, uma parceria aqui dos astros jamaicano Protrogy com o Jesse Royal. Essa música estreou direto nesse ano no top 10 da Billboard Reggae Albums. E a produção consolida uma parceria de longa data destes dois artistas que são os principais expoentes do movimento contemporâneo, o chamado Reggae Revival, na Jamaica. Você ouviu também o Scary Pockets com I Will Survive e o Rubel com Só Pra Te Mostrar, a versão aqui do Paralamas para a música do Herbert Viana. 5h28, o fim de tarde abre espaço aqui para Marina Fontanelli trazendo Que Canto É Esse? Aqui na Unesp FM.
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0: Este som que você acabou de escutar é um grito de alerta que as aves adultas vocalizam na presença de potenciais predadores naturais. Se o casal tiver filhotes, ao escutarem, estes correm ligeirinho e se escondem dentro das tocas. Esta ave é bem adaptada ao ambiente urbano, sendo considerada quase sinantrópica. Esse termo, sinantrópica, refere-se às espécies de animais não domesticados que se adaptaram a viver junto ao ser humano. Esta espécie vive em terrenos baldios, parques e jardins, onde cava seus ninhos com as unhas dos pés e o bico, formando galerias subterrâneas que podem atingir os 3 metros de profundidade. Você já sabe de quem é o canto? Quem disse que é a coruja buraqueira acertou. A coruja buraqueira tem cerca de 25 centímetros. O seu nome científico é Atene cunicularia e pertence à família Strigidae. Sua plumagem é amarronzada, salpicada de manchinhas mais claras e, quando está construindo o ninho, fica suja com a cor da terra. A cabeça é arredondada com grandes olhos frontais, sobrancelhas brancas e os olhos amarelos. O macho é levemente maior do que a fêmea, mas se estiverem separados, é difícil reconhecer o sexo da ave. Os pais são muito dedicados no cuidado da prole. Quando estão na época reprodutiva, podem juntar esterco e papel higiênico em volta do ninho para atrair insetos. As corujas buraqueiras exercem importante papel no controle biológico de vários artrópodes, baratas, escorpiões, entre outros, e pequenos vertebrados, como roedores e répteis. Assim, devemos protegê-las, pois prestam grande serviço ecológico. Infelizmente, têm sido vítimas de cães e gatos soltos e da maldade de certas pessoas que fecham suas entradas propositalmente.
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Esse é o fim de tarde aqui na sua Unesp FM, trazendo o John Bellion com o John Baptiste. Você ouviu Modern Times, essa colaboração, né, do John Bellion e o multi-instrumentista premiado John Baptiste. E essa faixa foi lançada no ano passado, fez parte do terceiro álbum de estúdio do Bellion, o intitulado Father Figure. Agora, às 5h43, você ouviu também o Curtis Harding com I Won't Let You Down e também o Criolo, com a participação da Tássia Reis, para a música do Erasmo, Gente Aberta. Vamos de Simoninha, trazendo aqui o Léo Maia e o Jair Oliveira. No fim de tarde, você ouve Velho Camarada.

0: de tarde e os garotinhos, música aqui do Lucas Anchieta e do Vitor Cupertino, Amanhecendo. Você ouviu também o Thomas Dutroni com Get Lucky e o Simoninha com Léo Maia e a participação também do Jair Oliveira para a música do Hildon, Velho Camarada. Faltando 5 minutos para as 18 horas, vem chegando o Boletim das 18, Giro Nesp de notícias e também a previsão de tempo e temperatura para o início dessa semana. Daqui a pouquinho eu volto trazendo aqui no fim de tarde o Michael Bublé com Pupin Sisters.
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2: O Instituto Sul-Americano para Pesquisa Fundamental, ICTP-CIFER, realiza o programa sobre horizontes além do modelo padrão, de colisores à matéria escura e axions. As atividades começam hoje, dia 1º, e vão até o dia 12 de junho, no Instituto Principia, em São Paulo. O programa é em inglês e tem como objetivo discutir as tendências recentes na pesquisa da física além do modelo padrão. A programação inclui assuntos como novas abordagens para o problema da hierarquia, física de colisões para futuros equipamentos planejados e matéria escura. O evento reúne especialistas consagrados e jovens pesquisadores. As aulas serão gravadas e disponibilizadas no canal do ICTP-CIFER no YouTube. Para conferir a programação completa, acesse o site ictp-cifer.org/HBSM2026.
3: Estão abertas as inscrições para a sexta semana e o segundo Congresso da Engenharia Florestal, eventos promovidos pela Faculdade de Ciências Agronômicas da Unesp em Botucatu. Neste ano, o tema das discussões é Tecnologias Marginais nas Ciências Florestais, promovendo inteligência digital para melhorar a eficiência das cadeias conservacionistas e produtivas. A proposta é aproximar os participantes das tecnologias emergentes que vêm transformando o setor florestal, com uma programação que oferece desde palestras e apresentações científicas até espaços voltados ao empreendedorismo local. Os eventos iniciam no dia 8 e vão até 10 de junho na Fazenda Experimental Lajeado da Unesp em Botucatu. As inscrições vão até amanhã, dia 2, e o investimento varia de acordo com a categoria do participante. Para se inscrever, acesse o site eventos.fepaf.org.br e busque por Engenharia Florestal.
4: A Unesp já recebe inscrições para o vestibular Unesp Enem Meio de Ano 2026. O certame é destinado a todos os participantes do Exame Nacional do Ensino Médio, o Enem, em 2024 ou 2025. O cadastramento para o Unesp Enem Meio de Ano será realizado até 25 de junho. Pelo site da Fundação Vunesp, responsável pelo exame. O endereço é www.vunesp.com.br. A taxa de inscrição é de R$ 20,00. A oferta da seleção é de 20 vagas, sendo 16 para as engenharias agronômica, civil, elétrica e mecânica em Ilha Solteira e 4 para o novo curso de Língua e Cultura Chinesas, inédito no Brasil e oferecido em Assis. O resultado das solicitações de isenção e redução de 50% do valor da taxa será divulgado em 8 de junho nos sites da Unesp, vestibular.unesp.br e da Vunesp. A lista de aprovações no vestibular Unesp Enem Meio de Ano será publicada em 10 de julho. O Sistema de Reserva de Vagas para Educação Básica Pública destina 50% das vagas de cada curso de graduação da Unesp para alunos que tenham feito todo o ensino médio em escola pública, sendo que 35% das vagas desse sistema são destinadas a pessoas que se autodeclararem pretas, pardas ou indígenas. Os estudantes do ensino público representam cerca de 55% das matrículas. Para tirar dúvidas sobre o vestibular, o candidato pode fazer contato pelo link Fale Conosco do site da Vunesp, www.vunesp.com.br/faleconosco. Eu sou o Adriano Anderson de Castro, da equipe Vunesp de Jornalismo, para a Rádio Unesp.
2: A Faculdade de Ciências e Letras da Unesp, em Assis, promove a 17ª edição do Seminário de Estudos Literários, uma iniciativa do Programa de Pós-Graduação em Letras. Neste ano, o evento acontece de forma integrada ao encontro do GT Leitura e Literatura Infantil e Juvenil e tem como tema o lugar da teoria e da crítica acadêmica na definição do valor literário. O seminário conta com mesas redondas, simpósios e debates, além de apresentações de trabalhos acadêmicos. Os interessados em submeter propostas para o evento podem se inscrever até sexta-feira, dia 5 de junho, pelo site eventos.assis.unesp.br. As taxas de inscrição variam de R$ 25 a R$ 35,00, de acordo com a categoria dos inscritos. Este é o Giro Unesp de Notícias, programa com a supervisão de Eliane Castro. Nós voltamos amanhã, às 18h. Eu sou Júlia Riosdorf.
3: Meu nome é Flávia Carvalho.
2: E eu sou Marcela Evangelista.
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5: Devido à permanência do sistema de alta pressão sobre o estado de São Paulo, a previsão continua com céu com pouca nebulosidade sem chuva e as temperaturas baixas no início do dia e estáveis no período da tarde. Temperatura mínima prevista para amanhã bem cedo em Bauru e Marília 12 graus, Botucatu 13, São Paulo 14, Santos e Ilha Solteira 16 graus. A temperatura máxima registrada hoje na capital foi de 21 graus e ocorreu às 15 horas. Em Bauru, às 14 horas e 50 minutos, 25 graus. Eu sou José Carlos Figueiredo, meteorologista do IPMET para a Rádio Unesp FM.
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um clássico da Soul Music, numa roupagem mais sofisticada, misturando jazz a rhythm and blues. Você ouviu aqui o italiano Mario Biondi com What's Going On, música aí clássica de Marvin Gaye. Antes, a Gretchen Parlato com All That I Can Say e o Michael Bublé com Pooping Sisters, Never Thrash. Agora, 6 horas mais 15 minutos, a gente continua, tem aqui no fim de tarde, Música Nuda.

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0: Esse é o Fim de Tarde, trazendo aqui o Pagode Jazz Sardinhas Club, música do José Ribeiro, do Nelson Cavaquinho. Você ouviu A História de um Valente. Antes o Coop com o Waltz for Coop e música nuda, aqui a Petra Magoni e o Ferruccio Spinetti com Like a Virgin. Agora 6h28, daqui a pouquinho depois do intervalo, continuamos com o Fim de Tarde desta segunda-feira, 1 de junho de 2026, aqui na Unesp FM. A gente destaca daqui a pouquinho, hein? O Herbie Hancock com John Mayer.
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Fim de tarde aqui na Unesp FM, trazendo Olivia Jean com Dynamite. Antes, Ina Falcão com Annelise Assunção e Curumim. Telepatia, o Paulo Miklos para a música do Criolo, Não Existe Amor em SP. Agora, 18 horas mais 47 minutos no Musical Unesp. Aqui no fim de tarde, vamos então para o último bloco, trazendo o Moonchild.

0: Finalizando aqui o fim de tarde na sua Unesp FM com o Emmanuel Santa Romana, música dos Beatles, Come Together, antes Belle Sebastian com Song for Sunshine e o Moonchild com Wise Woman. Agora às 6 horas mais 57 minutos, fim de tarde, ficando por aqui de volta amanhã às 5 da tarde, aqui em 105,7, a sua Unesp FM. A seleção musical do João Flávio Lima, operação de áudio Jurandir Matos, o Carrado, e a apresentação foi minha, Ricardo Bizarra. Vem aí a Voz do Brasil, para você uma ótima segunda-feira, uma ótima noite. Até amanhã, tchau, tchau.
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0: Brasília, 19 horas.
1: Está no ar a Voz do Brasil. As notícias do governo federal que movimentaram o país no dia de hoje.
2: Boa noite.
0: Boa noite para você que nos acompanha em todo o país.
2: Segunda-feira, 1º de junho de 2026.
0: Vamos ao destaque do dia. Medidas para conter a alta no preço dos combustíveis.
2: O governo oferece auxílio a refinarias nacionais e aos importadores de diesel e Petrobras anuncia desconto na venda do produto.
0: E são intensificadas ações contra preços abusivos e para garantia da qualidade dos combustíveis.
2: E ainda, saúde.
0: Em um dia de mutirão, hospitais universitários realizam mais de 52 mil procedimentos entre cirurgias e consultas.
2: Quem vai falar com a gente sobre esse trabalho é Arthur Chioro, presidente da HU Brasil.
0: Vamos saber mais também sobre o Tela Brasil.
2: Filmes, séries, desenhos animados, uma nova plataforma de streaming gratuita e com conteúdo 100% nacional.
3: Sejam muito bem-vindos e bem-vindas. O cinema é nosso e a casa é sua.
0: Hoje, na apresentação da Voz do Brasil, Mariana Jungmann e Luciano Seixas.
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0: Para conter a alta dos preços dos combustíveis desencadeada pela guerra no Oriente Médio, o governo do Brasil decidiu prorrogar por 2 meses uma série de medidas.
2: Entre elas, uma nova subvenção para conter a alta nos preços do diesel e novas ações de fiscalização.
0: A repórter Gabriela Noronha tem os detalhes dessas medidas. Boa noite, Gabriela.
4: Boa noite, Luciano, Mariana, boa noite a todos que nos ouvem. Olha, a partir desta segunda-feira, o governo passará a pagar uma subvenção de R$ 1,12 por litro do óleo diesel às refinarias nacionais e também aos importadores do combustível. A medida substitui 2 auxílios que se encerraram no último domingo. E também, a partir de hoje, passa a valer uma nova subvenção de 35 centavos por litro ao óleo diesel A de uso rodoviário. Essa medida substitui a desoneração de impostos sobre o combustível que perdeu a validade neste domingo. E olha, a Petrobras já informou que este desconto está valendo e reduzindo aí o preço médio de venda para as distribuidoras de R$ 3,65 para R$ 3,30.
2: Ô, Gabriela, e em relação ao gás de cozinha, como é que fica?
4: Também foi prorrogada, Mariana, até 31 de julho, a subvenção destinada aos produtores e importadores de gás liquefeito de petróleo, o gás de cozinha. Os recursos federais para a medida foram ampliados de R$ 330 milhões para R$ 660 milhões. E para o consumidor, a medida significa um benefício equivalente a R$ 11 por botijão de 13 quilos. Também foi prorrogada a desoneração dos PIS/COFINS sobre o querosene de aviação e sobre o biodiesel utilizado na mistura obrigatória ao diesel rodoviário vendido nas bombas. E o governo também ampliou a carência para o pagamento das tarifas de navegação aérea.
0: Gabriela, e sobre as fiscalizações do setor?
4: Elas continuam, Luciano. A Agência Nacional do Petróleo, Gás Natural e Biocombustíveis continuam todas essas operações de fiscalização nos estados, com foco em preços abusivos, qualidade dos combustíveis, irregularidades nas bombas e documentação. Essas irregularidades podem acarretar multas de até R$ 5 milhões e a interdição dos postos. Vale lembrar que as denúncias podem ser feitas pelo número 0800-970-0267. Mariana, Luciano.
2: Muito obrigada, Gabriela Noronha, pelas informações ao vivo aqui na Voz do Brasil.
0: Filmes, desenhos, documentários, um conteúdo brasileiro de graça com garantia de acesso a todos.
2: É a plataforma Tela Brasil, o streaming público e gratuito voltado à exibição de obras audiovisuais do nosso país, que foi lançado pelo governo do Brasil.
5: A Tela Brasil, plataforma pública de streaming do governo federal, estreia com mais de 550 filmes, séries, documentários e produções históricas feitas entre 1910 e 2025. O lançamento aconteceu no Rio de Janeiro, reunindo representantes do setor audiovisual com a presença do presidente Lula, que destacou a importância da cultura para o país.
6: Vai contribuir para a elevação da compreensão de um país chamado Brasil. Por que que nós somos assim? Por que que nós fazemos assim? Mais importante é a gente conhecer o nosso país por dentro, conhecer a nossa cultura, a razão das coisas que fizeram a gente chegar onde nós chegamos.
5: No catálogo tem de tudo: clássicos do cinema brasileiro, obras indicadas ao Oscar, produções infantis, conteúdos educativos e filmes indígenas. E o melhor, sem assinatura, sem publicidade.

0: Nos próximos dias, a iniciativa promete colocar a rica diversidade do audiovisual brasileiro ao alcance de todos em qualquer lugar do país.
1: A Tela Brasil é a nova casa do cinema brasileiro, de graça, no seu computador, no seu telefone, na sua vida. Sejam muito bem-vindos e bem-vindas. O cinema é nosso e a casa é sua.
0: Reportagem Vladimir Platonov.
2: No último sábado, os 45 hospitais universitários do país fizeram mais um mutirão de atendimentos para consultas e procedimentos.
3: A prioridade dessa vez foi atender idosos que já estavam na fila do SUS aguardando para cirurgias e consultas.
2: Hoje nós conversamos com o presidente da rede HU Brasil, Arthur Chioro, para saber mais dos resultados dessa iniciativa. Boa noite, presidente, bem-vindo.
4: Boa noite. Tivemos um resultado fantástico. Estamos muito satisfeitos. Os 45 hospitais universitários federais vinculados ao MEC conseguiram, neste quinto mutirão, dessa vez destinado aos idosos, tinha sido um pedido do presidente Lula para que a gente pensasse, e fizemos assim com as mulheres, o primeiro deste ano, esse segundo destinado aos idosos, e mais de 52 mil atendimentos em todo o país, 1.219 cirurgias, quase 7 mil consultas e muitos exames especializados para idosos que aguardavam às vezes 10 meses, um ano na fila de espera, encurtando o tempo de espera, né, e produzindo diagnóstico e tratamento, o que é muito bom e ajuda o programa Agora Tem Especialistas do Ministério da Saúde, reforça o SUS e, ao mesmo tempo, as atividades de ensino dos hospitais universitários.
3: Foram mais de 50 mil procedimentos, né?
4: Mais de 52 mil procedimentos. Nas cinco edições, nós já passamos de 200 mil procedimentos nos nossos hospitais universitários. E a cada mutirão nacional, o entusiasmo, né, a integração com a comunidade, o envolvimento, né? Então, se nós tivemos, por exemplo, vários dos nossos hospitais que se articularam com as secretarias de saúde e reforçaram a vacinação dos idosos e dos familiares, além então de consultas especializadas, exames, procedimentos e muitas cirurgias, nós tivemos a oportunidade de produzir este espaço de formação dos médicos residentes, dos alunos internos da medicina, da enfermagem, porque também é um momento de formação. Mas o mais importante é a diminuição do tempo de espera e, naturalmente, a oportunidade de diagnóstico. Vou dar um exemplo do que eu estou falando. A dona Amenaides Matos Pinto foi atendida no Hospital Universitário Getúlio Vargas, que foi o hospital que fez mais cirurgia dessa vez, do Amazonas, da Universidade Federal do Amazonas. Ela 97 anos e pôde fazer seus exames, seu atendimento. Ou seu Ângelo Costa, de 71 anos, paciente do Lauro Vanderlei, Hospital da Universidade Federal da Paraíba, em João Pessoa, que fez um procedimento muito importante, que foi a retirada de um tumor de pele, um melanoma. Então, assim, a gente oportunizar para muitos idosos a este acesso a exames, ultrassom, tomografia computadorizada, ressonância, endoscopia, colonoscopia, hemodinâmica, podendo fazer atendimento, evitando complicações, e muitas cirurgias de pequeno, médio, inclusive de grande porte. Portanto, uma contribuição para o SUS, mas acima de tudo para a qualidade de vida, né, desses idosos no nosso Brasil, que têm todo o direito à saúde e são cuidados pelo governo federal através dos nossos hospitais universitários federais.
2: Como o senhor disse, é uma estratégia para reduzir as filas do SUS, né? Vocês já conseguem medir o impacto?
4: Ah, sim. O Ministério da Saúde, que coordena toda essa ação, né, de diminuição do tempo de espera nas filas dos brasileiros e brasileiras, vem observando uma diminuição objetiva no tempo de espera, mas, acima de tudo, uma ampliação da oferta. O ano passado, nós batemos um recorde em todo o Brasil do número de cirurgias eletivas. O ministro Alexandre Padilha tem sempre destacado, né, essa conquista do SUS, e os hospitais universitários federais vinculados ao MEC, as universidades públicas, têm dado uma grande contribuição. Porque, veja, diminuir o tempo de espera, diminuir as filas, é muitas vezes garantir o diagnóstico no tempo adequado, né, e um prognóstico que garanta as pessoas poderem ter o tratamento realizado, né? Portanto, isso é fundamental, né, e é um esforço do governo federal, é a marca do Agora Tem Especialista, especialista, esse programa que veio para enfrentar esse problema muito crônico, mas que tinha se agravado durante a pandemia de Covid, trazendo ainda uma carga ainda maior de desafios para o Sistema Único de

0: saúde.
1: Agora, o senhor mencionou brevemente na sua resposta anterior o aspecto educativo desses mutirões, né? E eu queria voltar nisso porque a gente está falando aqui de hospitais universitários, né? A gente tem aqui, presidente, o depoimento de um dos enfermeiros que participaram do mutirão no Rio de Janeiro. O nome dele é Cauã Henrique Silva. Vamos ouvir.
2: É muito importante, né, nesse início de carreira, participar de um mutirão como esse, porque é uma devolução para a sociedade daquilo que eles nos proporcionam, que é a oportunidade de me especializar, né? Sou formado por uma universidade pública e me especializar também por um hospital público. E garantir também promover a saúde dos idosos. E um fator muito importante é que a gente trabalha aqui com uma equipe multiprofissional. Então contamos com, além de médicos e enfermeiros, fisioterapeutas, nutricionistas, psicólogos, farmacêuticos, terapeutas ocupacionais e assistentes sociais.
1: Então existe também esse objetivo, né, presidente, de colaborar para a formação dos profissionais de saúde.
0: Ah, sim, o depoimento dele é perfeito. Foram mais de 1.100 estudantes, entre internos, residentes da medicina e das outras áreas, que aproveitam este momento como uma oportunidade ímpar de aprendizagem, de treinamento, ou seja, nós estamos formando os futuros especialistas que o SUS tanto precisa, e uma experiência que fica marcada na vida, não só dos estudantes, mas também dos seus professores, dos seus preceptores, ou seja, nós envolvemos a universidade e o SUS junto para poder dar mais saúde e qualidade de vida para a população, particularmente para os idosos.
3: Presidente, amanhã o senhor estará com o presidente Lula em Goiás para marcar o início de novas atividades lá no Hospital Universitário de Catalão. O senhor pode falar mais para a gente dos serviços prestados por lá?
0: Olha, nós estamos também muito felizes porque amanhã inauguramos oficialmente o novo Hospital Universitário de Catalão. É uma universidade federal nova, é a HU Brasil, MEC, chegando ao Brasil profundo. Nós estamos inaugurando um hospital de 206 leitos. Ele começa a ser ativado progressivamente, já com os 33 primeiros leitos já funcionando desde a semana passada. E será um hospital, à medida em que ele for sendo implementado ao longo deste ano, de alta complexidade, inclusive com atendimento oncológico, né, com atendimento das principais especialidades clínicas, cirúrgicas. E por ser um hospital fundamental para uma região de 55 municípios, ele também proporcionará a formação dos futuros profissionais, programas de residência, que são fundamentais para que depois os formandos, os alunos de graduação, façam a residência e se fixem naquela região. Ou seja, nós estamos agindo tanto para fortalecer o SUS, como o processo de formação dos especialistas. Há um investimento muito importante, o Ministério da Saúde entrou com 27 milhões, o Ministério da Educação 40 milhões. Nós vamos ter só com o pagamento de pessoal um investimento de 261 milhões, ou seja, uma prioridade do governo do presidente Lula, dos Ministérios da Saúde e da Educação que estão envolvidos diretamente através da HU Brasil, para proporcionar desenvolvimento, fortalecer o SUS, formar profissionais de saúde e também produzir ensino, pesquisa e inovação, que são papéis das universidades públicas federais e que agora se fortalece, né, nesse investimento que o governo federal está fazendo. E há aspecto muito importante, né? Nós também teremos a chegada de mão de obra qualificada. Afinal de contas, nós estamos falando de 1.527 trabalhadores, né, que poderão transformar a região de Catalão num polo de desenvolvimento na área da saúde e vão contribuir com o desenvolvimento econômico de toda aquela região.
1: Muito bem, nós conversamos com Arthur Chiouro, presidente da Rede de Hospitais Universitários HU Brasil. Presidente, muito obrigado pela sua entrevista aqui à Voz do Brasil.
0: Eu que agradeço e espero de volta numa outra oportunidade, trazendo mais boas notícias para a saúde e para a educação do nosso país.
1: A gente vai cobrar, hein?
3: O Enem, Exame Nacional do Ensino Médio, é a principal porta de entrada para a educação superior no Brasil.
1: Dados do Ministério da Educação mostram um aumento na procura de estudantes que precisam de atendimento especializado para realizarem o exame.
3: Em 3 anos, o número triplicou e chegou a quase 90 mil em 2025, um crescimento de 191%.
1: E para tornar a prova ainda mais acessível, o edital desse ano inclui condições relacionadas aos transtornos mentais e fibromialgia.
4: O Instituto Nacional de Estudos e Pesquisas Educacionais Anísio Teixeira, o INEP, amplia o atendimento especializado no Exame Nacional do Ensino Médio, Enem 2026, e passa a incluir participantes com fibromialgia e transtornos mentais, como ansiedade e transtorno obsessivo compulsivo. A mudança consta no edital do exame e reforça a política de acessibilidade da prova. Entre as novidades, candidatos com histórico de crises de ansiedade vão poder contar com acompanhante em sala reservada. O espaço também poderá receber familiares ou profissionais responsáveis por auxiliar participantes com necessidades específicas, como alimentação e deslocamento durante a aplicação das provas. O pedido exige apresentação de laudo médico e documentação comprobatória. O Enem já oferece recursos como prova em braille, videoprova em libras, leitor de tela, tempo adicional, auxílio para transcrição e mobiliário acessível. O exame também atende gestantes, lactantes, idosos e estudantes internados em classe hospitalar. O Enem é a principal porta de entrada para o ensino superior no país e dá acesso a programas como Sisu, ProUni e Fies. Em Brasília, Claudimário Carvalho.
3: E as inscrições para o Enem seguem abertas até o dia 5 de junho pela página do participante. O prazo também vale para solicitações de atendimento especializado.
1: Alunos da rede pública têm inscrição pré-preenchida, mas precisam complementar os dados, como local de prova e língua estrangeira.
3: O exame já tem data marcada e será aplicado nos dias 8 e 15 de novembro.
1: E um lembrete para estudantes do programa Pé de Meia que concluírem o ensino médio esse ano.
3: Além de não pagarem a taxa de inscrição, aqueles que participarem dos dois dias de prova vão receber um incentivo extra de R$200.
1: O pagamento vai ser efetuado na mesma conta bancária utilizada para o recebimento das demais parcelas do programa.
3: Para mais informações, acesse enem.inep.gov.br/participante.
1: A Procuradoria da Fazenda Nacional vai passar a cobrar, de forma unificada, as empresas que deixam de pagar o FGTS mensal dos funcionários.
3: Somando toda essa dívida ativa no país, o valor passa de R$66 bilhões.
1: A expectativa é facilitar esse pagamento, reduzindo a burocracia para as empresas.
3: E garantir que os valores cheguem ao trabalhador.
5: Com a mudança, a Procuradoria-Geral da Fazenda Nacional será responsável por cobrar as empresas que deixaram de pagar valores referentes ao Fundo de Garantia do Tempo de Serviço, FGTS, dos trabalhadores. Antes, a gestão dessa cobrança era compartilhada com a Caixa Econômica Federal. Hoje, a dívida ativa do FGTS no país é de mais de R$66 bilhões. O objetivo de unificar a cobrança é reduzir a burocracia para as empresas, facilitando o pagamento e garantindo que os valores devidos cheguem ao trabalhador. Como explica o Procurador-Geral Adjunto de Gestão da Dívida Ativa da União e do FGTS, Theo Lucas Borges.
6: A gente já vê um aumento muito expressivo da recuperação dos créditos do FGTS e a nossa perspectiva com essa migração é que esse valor continue crescendo, porque a gente vai imprimir um ritmo muito maior nessa cobrança e a facilitação da forma de pagamento e negociação deve contribuir significativamente para o incremento do valor recuperado.
5: O FGTS funciona por meio de contas vinculadas ao contrato de trabalho. No início de cada mês, os empregadores precisam depositar o equivalente a 8% do salário de cada funcionário. Quando esses pagamentos deixam de ser feitos, entram na dívida ativa e passam a ser cobrados pela União. Até o fim do ano, uma nova função vai mostrar diretamente ao trabalhador se ele tem créditos a receber. Como disse o Procurador-Geral Adjunto de Gestão da Dívida Ativa da União, Theo Lucas Borges.
6: O crédito do FGTS não pertence à fazenda pública, pertence ao empregado, pertence ao trabalhador. Só que hoje ele tem dificuldade de saber que crédito ele tem. Nós vamos disponibilizar um canal exclusivo no portal Regularize para que qualquer brasileiro entre e verifique se tem créditos de FGTS que são de sua titularidade e estejam sendo cobrados. E nós vamos notificar esse trabalhador todas as vezes que nós recuperarmos crédito que pertence a ele.
5: As empresas que queiram consultar e regularizar os débitos devem acessar o portal de serviços da Procuradoria. O endereço é o regularize.pgfn.gov.br. A expectativa é que o processo agora seja mais ágil, levando em média 6 minutos. Reportagem Graziela Mendonça.
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1: Facilitar o acesso dos cidadãos aos serviços públicos de forma rápida, segura e ainda com economia para os cofres públicos e para a população.
3: Esses são os impactos do Conecta.gov.br, que promove troca automática de informações entre os sistemas do governo do Brasil.
1: Desde que foi criado, em 2020, o programa já acumula 15 bilhões de reais em economia.
3: E tem evitado que usuários enfrentem uma verdadeira peregrinação para emitir certidões e documentos.
8: Com Conecta.gov.br, as pessoas não precisam perder tempo nem dinheiro para buscar informações ou documentos em diferentes órgãos públicos. Não é necessário passar horas e horas indo de órgão em órgão se os registros estiverem integrados no Conecta.gov.br, programa que possibilita a troca de dados dentro do governo. O secretário de Governo Digital do Ministério da Gestão e da Inovação em Serviços Públicos, Rogério Mascarenhas, explica como a integração das bases facilita a vida de quem precisa do benefício.
9: A gente usa, por exemplo, para efeito do passe interestadual para pessoa com deficiência, a gente utiliza, né, a base do CadÚnico, integra com o CPF, integra com a informação dela lá no CadÚnico, no BPC, para você franquear a passagem daquela pessoa. Então, tudo isso hoje é tudo feito por uma integração. A gente já consegue fazer essa integração para que a pessoa tenha uso aí do serviço.
8: Se a pessoa for se inscrever num concurso público e já estiver registrada no Cadastro Único, por exemplo, a isenção da taxa de inscrição é aplicada automaticamente. Foi assim nas duas edições do Concurso Público Nacional Unificado. O Conecta.gov.br agrega, por exemplo, bancos de dados do Bolsa Família, Cadastro Nacional da Agricultura Familiar, Receita Federal, cadastros ambientais, registro de veículos, infrações de trânsito e muitos outros. Nos últimos 3 anos, já são mais de 13 bilhões de reais de economia para os cofres públicos e para a população. Desde a criação do Conecta.gov.br em 2020, o valor chega a 15 bilhões. Esse cálculo estima o gasto que a população teria com deslocamento e ausência de trabalho e a economia na administração pública caso os dados não fossem integrados. De acordo com o secretário Rogério Mascarenhas, a meta agora é ampliar a adesão dos municípios e estados ao programa. O Conecta.gov.br está disponível em todas as regiões do Brasil, com participação de 22 estados e 15 municípios. Reportagem Carlos Oliveira.
1: A Receita Federal recebeu mais de 44 milhões e 300 mil declarações de imposto de renda sobre pessoa física 2026.
3: O resultado supera a expectativa inicial de 44 milhões, um recorde para a entrega dentro do prazo que se encerrou na última sexta-feira.
1: A declaração pré-preenchida alcançou a maior participação, com quase 60% das declarações.
3: E a Receita alerta que o contribuinte que não entregou a declaração dentro do prazo deve providenciar o envio enquanto antes. A multa por atraso ou não entrega é de no mínimo R$ 165,74.
1: Mais de 1.500.000 moradores do Pará e do Amapá passam a contar com internet de melhor qualidade.
3: Foi inaugurada hoje a Infovia 03, nova rota de fibra ótica da Amazônia, que integra o programa Norte Conectado, coordenado pelo Ministério das Comunicações.
1: Com cerca de 800 quilômetros de cabos instalados no leito dos rios amazônicos, a nova Infovia cria um corredor digital entre os dois estados e amplia a capacidade de conexão para escolas, hospitais, órgãos de segurança pública, comércios e residências.
3: A tecnologia também reduz falhas no serviço e aumenta a velocidade da internet oferecida à população.
1: E essas foram as notícias do Governo do Brasil.
3: Com a realização da Secretaria de Comunicação Social da Presidência da República.
1: Com produção da empresa Brasil de Comunicação.
3: Fique agora com as notícias do Poder Judiciário e do Congresso Nacional. Boa noite.
1: Uma boa noite, até amanhã.
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10: Você vai ouvir agora notícias do Poder Judiciário. STF determina que a União apresente em 90 dias plano de desocupação da terra indígena Cachoeira Seca, no Pará.
11: STJ entende que ex-policial que sofreu ataque homofóbico ao postar foto com o namorado tem direito à indenização.
10: TST faz campanha para garantir o acesso seguro ao primeiro emprego.
11: Boa noite, eu sou Marcelo Della Libera.
10: E eu, Marcela Luísa.
11: O presidente do Supremo Tribunal Federal, ministro Edson Fachin, deu prazo de 90 dias para que a União apresente um plano de desocupação da terra indígena Cachoeira Seca, no Pará.
10: Segundo o processo, apesar de passados 10 anos da homologação da terra indígena, a retirada dos invasores não foi realizada. Pelo contrário, a situação se agravou com novas invasões, expansão do desmatamento e avanço de atividades garimpeiras.
11: O governo federal também deve criar um comitê de monitoramento externo para proteção territorial, a regularização fundiária e a atenção à saúde dos povos indígenas isolados e de contatos recentes.
10: A União ainda precisa apresentar em até 15 dias um cronograma atualizado do plano de trabalho para a criação do Parque Nacional Tanaru. A área fica em Rondônia, na fronteira com a Bolívia, e será destinada à preservação da memória do povo Tanaru.
11: Ex-policial que sofreu ataque homofóbico após publicar foto com o namorado em rede social terá direito à indenização.
10: A decisão é do STJ. Fátima Uchoa.
12: O homem publicou no Facebook uma foto beijando o namorado depois da cerimônia de formatura como soldado da Polícia Militar do Distrito Federal. Após mensagens homofóbicas, o ex-policial deixou a carreira militar e pediu reparação moral contra o autor da ofensa. Ao reformar sentença que fixou indenização de R$ 1.850, o Tribunal de Justiça do DF considerou não haver justificativa para a condenação. Já no STJ, a terceira turma estabeleceu os danos morais em R$ 10.000, avaliando que, embora os comentários ofensivos não se enquadrem nos tipos penais clássicos dos crimes contra a honra, o conteúdo e o contexto em que foram proferidos violam direitos da personalidade. A relatora foi a ministra Nancy Andrighi.
11: Aprendizagem é a palavra-chave da campanha do TST para garantir o acesso ao primeiro emprego.
10: Com o slogan Vida de Aprendiz, começar certo faz toda a diferença. A ideia é mostrar que estudo e trabalho devem seguir juntos. Mila Amaral.
13: Com foco na geração Z e no setor empresarial, a campanha mostra que é possível entrar no mercado de trabalho de forma segura, com todos os direitos garantidos e sem abandonar os estudos. A programação faz parte das ações desenvolvidas pelo Programa de Erradicação do Trabalho Infantil e de Estímulo à Aprendizagem, em alusão ao Dia Mundial contra o Trabalho Infantil, realizado em 12 de junho. Com a campanha, a Justiça do Trabalho visa conscientizar jovens e crianças sobre a importância da garantia do primeiro emprego, por exemplo.
11: A propaganda eleitoral no rádio, na televisão e na internet só começa em 16 de agosto.
10: Mas a partir de 5 de julho, os pré-candidatos já podem fazer a chamada propaganda intrapartidária. Estevam Furtado.
14: Esse tipo de divulgação é permitido apenas dentro dos partidos durante as prévias e convenções, que neste ano acontece entre 20 de julho e 5 de agosto. O objetivo é apresentar nomes que vão disputar a indicação da legenda para as eleições. Quem descumprir as regras pode ser multado em valores que variam de 5 a 25 mil reais.
11: Justiça Federal condena poder público a recuperar o complexo histórico de Fordilândia, no Pará.
10: A ação foi movida pelo MPF, Amanda Nascimento.
15: O local foi construído em 1927 pelo empresário norte-americano Henry Ford para a exploração de borracha na Amazônia. Mas depois do fim do projeto, em 1945, as terras e benfeitorias passaram para o governo brasileiro, mas o complexo ficou abandonado. E agora, para garantir a preservação do que restou de Fordilândia, a Justiça Federal determinou a criação de um plano de recuperação e conservação para os imóveis e ruínas e a regularização das terras do distrito, que devem ser realizados de forma solidária pela União, IFAM, Governo do Pará e Município de Aveiro, sob pena de multa diária de 5 a 10 mil reais.
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11: Boa noite.
10: E até amanhã.
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18: Eu sou Paula Groba.
19: E eu sou Ricardo Nakaoka.
18: E estes são os destaques de hoje do Jornal do Senado, que começa agora.
19: Congresso analisa propostas que buscam reduzir desigualdades raciais expostas em atlas da violência.
18: Parlamentares defendem ação contra facções, mas alertam para a soberania do Brasil.
19: Inteligência artificial e desinformação desafiam eleições de 2026, segundo especialistas.
18: Boa noite.
19: Boa noite.
18: 3 em cada 4 vítimas de homicídio no Brasil são negras. O dado por si só revela a dimensão da desigualdade apontada pelo Atlas da Violência 2026. O levantamento mostra que pretos e pardos são as principais vítimas da violência letal no país e também a maioria das mulheres assassinadas dentro de casa.
19: No Congresso, propostas buscam financiar políticas de reparação e promoção da igualdade racial. A repórter Marcela Diniz tem os detalhes.
20: O Atlas da Violência 2026 revela que 77% das pessoas assassinadas são pretas ou pardas e 67,5% das vítimas de feminicídio também. Para a doutora em filosofia e professora Catilcia Ribeiro, os dados devem ser entendidos numa perspectiva histórica, a que leva em conta que o racismo é um princípio organizador da violência estatal e social no Brasil e que isso é herança direta dos quase 4 séculos de economia escravocrata. Catilcia cita o Fundo de Promoção da Igualdade Racial em debate no Senado e a PEC da Reparação em análise na Câmara como contribuições que o Congresso pode dar na reparação dessas disparidades raciais.
21: Que não haverá paz enquanto a maior parte da população desse país estiver submetida à subalternização econômica e à violência física. Colocar esses projetos como prioridade é demonstrar que o parlamento está disposto a sair da retórica e passar para uma ação concreta de reconstrução do Brasil.
20: O autor da PEC que institui o Fundo de Promoção da Igualdade Racial é o senador Paulo Paim, do PT do Rio Grande do Sul.
22: O racismo estrutural ainda define o destino de milhões de brasileiros e brasileiras. É por isso que precisamos ter um instrumento concreto, permanente e com financiamento garantido para enfrentar essas desigualdades históricas.
20: A criação do Fundo de Promoção da Igualdade Racial foi proposta há 10 anos. Desde março de 2023, a PEC aguarda designação de novo relator.
18: A senadora doutora Eudócia, do PSDB de Alagoas, defendeu a criação de uma comissão parlamentar mista de inquérito, a CPMI BMG Master, para investigar supostas irregularidades no sistema de crédito consignado do INSS e a atuação de instituições financeiras envolvidas.
19: Ela afirmou que há indícios de um esquema que precisa ser apurado nas instâncias adequadas. A senadora anunciou a coleta de assinaturas para viabilizar a instalação da CPMI e pediu apoio dos parlamentares para a iniciativa.
18: E o senador Confúcio Moura, do MDB de Rondônia, comemorou acordos entre a FUNAI e o INCRA para regularizar áreas ocupadas por produtores rurais do estado. Segundo o parlamentar, a medida beneficia famílias que vivem há décadas em regiões classificadas como áreas de interesse indígena.
19: Confúcio afirmou que muitos produtores de Rondônia enfrentavam dificuldades para obter crédito rural e regularizar propriedades por causa da indefinição fundiária. O senador destacou a atuação conjunta de parlamentares, prefeitos, técnicos do INCRA e representantes da FUNAI na construção dos acordos.
23: Então esse pessoal estava uma aflição, sem crédito, trabalhando na unha, tirando leite, plantando café, plantando cacau, fazendo suas pastagens. Está lá dentro dessas áreas há muito tempo. Mas aí conversamos aqui, vem há uns 2 anos trabalhando, com a FUNAI entendeu isso. O INCRA foi maravilhoso em apresentar os mapas.
18: 2026 será um ano de eleição marcada pela inteligência artificial e pela disputa de narrativas nas redes sociais. O desafio será garantir que a tecnologia não comprometa a confiança do eleitor.
19: Faltando 2 meses e meio para o início da propaganda eleitoral gratuita de 2026, o Conselho de Comunicação Social do Congresso debateu as regras para as campanhas políticas na internet e os riscos do uso de ferramentas de IA. A repórter Patrícia Oliveira traz as informações.
24: Em março, o TSE
0: TSE editou as novas regras sobre o uso de IA na propaganda eleitoral, nas postagens de conteúdo político e a responsabilidade das plataformas digitais na recomendação e moderação desse conteúdo. Maria Paula Almada, especialista em tecnologia digital, destacou a dificuldade da população em geral em diferenciar conteúdos reais dos gerados por inteligência artificial.
2: Apenas 27% dizem conseguir identificar fake news com facilidade. É difícil até para os especialistas identificarem o que é verdade e o que é manipulado.
0: Para os debatedores, o maior desafio é combater a desinformação, garantindo a liberdade do eleitor ao exercício do voto e a proteção do processo eleitoral. O advogado e professor Diogo Reis cobrou a participação do legislativo.
4: Talvez uma revisão das leis que é do tempo do Orkut e para a legislação atual, considerando o cenário de inteligência artificial generativa, redes sociais extremamente dinâmicas.
0: Nenhuma plataforma digital avaliada no Índice de Transparência de Redes Sociais oferece condições significativas de acesso a dados de anúncios, inclusive de conteúdo político eleitoral.
18: E a decisão de enquadrar o PCC e o Comando Vermelho como organizações terroristas pelo governo dos Estados Unidos abriu uma nova discussão no Senado sobre o enfrentamento ao crime organizado.
19: Parlamentares defendem medidas mais rígidas para combater o financiamento das facções, mas alertam que a cooperação internacional não pode comprometer a soberania e a autonomia das instituições brasileiras. Repórter Marcela Cunha.
6: Para o senador Sérgio Moro, do PL do Paraná, a decisão pode facilitar o bloqueio de bens das facções no exterior e ampliar a cooperação internacional contra o crime organizado.
24: Uma vitória diplomática para o Brasil. Essa classificação vai ter um impacto principalmente na facilitação do congelamento dos ativos, ou seja, dos bens dessas organizações terroristas que muitas vezes são mantidas no exterior.
6: Já o presidente da Comissão de Relações Exteriores e Defesa Nacional, senador Nelsinho Trade, do PSD de Mato Grosso do Sul, afirmou que toda medida que ajude a melhorar a segurança pública será apoiada, mas defendeu que o Congresso discuta os limites da decisão para evitar interferência externa.
25: Ninguém aqui quer passar a mão em cima de cabeça de bandido. Agora, usar esse mecanismo para poder ferir a soberania nacional, isso nós não vamos também aceitar e não vamos admitir.
6: Nelsinho Trade informou que pretende promover uma discussão sobre o assunto na Comissão de Relações Exteriores e Defesa Nacional e na Comissão Mista de Controle da Atividade de Inteligência. O tema já passou pelo Senado durante a análise do projeto Antifacção, que endurece o combate a organizações criminosas. Na ocasião, os senadores discutiram a tentativa de equiparar facções e milícias a organizações terroristas, mas a proposta não foi aprovada.
18: A partir de hoje, o conteúdo da Rádio Senado ganha um novo espaço para chegar ao público. Entrevistas, debates e as principais notícias produzidas pela emissora passam a estar disponíveis em uma playlist exclusiva no canal da TV Senado no YouTube.
19: Os internautas poderão acompanhar quadros do programa Conexão Senado e também do Jornal do Senado, exibido diariamente na Voz do Brasil. O repórter Rodrigo Rezende conta os detalhes.
26: Perdeu alguma entrevista do programa Conexão Senado ou quer indicar algum conteúdo do programa para um amigo? Ou quem sabe ouvir novamente com mais atenção o Jornal do Senado transmitido durante a Voz do Brasil. Agora você pode acessar esses e outros conteúdos da Rádio Senado em uma playlist exclusiva no canal do YouTube da TV Senado. Fernanda Nardelli, coordenadora de distribuição da Rádio Senado, ressalta que a presença da emissora no canal da TV Senado, que tem mais de 1,8 milhão de inscritos, é mais uma forma de disseminação de conteúdos do Senado para os cidadãos brasileiros, além de demonstrar a integração dos veículos de comunicação do Senado Federal.
27: Eu falo assim que é um jogo de ganha-ganha, né? A rádio vai ganhar em alcance, a TV vai ganhar na variedade de conteúdo e, assim, o nosso principal objetivo, claro, o cidadão vai ganhar tendo mais acesso aí a outros programas, outros formatos.
26: Gesiel Carvalho, apresentador do programa Conexão Senado, destaca que a iniciativa de postagem dos cortes dos quadros e entrevistas no YouTube irá facilitar a vida do cidadão e contribuir com o compartilhamento dos materiais.
28: Facilita muito também a vida do ouvinte que quer espalhar o nosso conteúdo e até compartilhar o Conexão do Dia se ele perdeu alguma coisa.
26: Para acessar todo esse conteúdo, basta ir até youtube.com/tvsenado, clicar na guia Playlists e localizar Rádio Senado.
19: Com edição de Paula Groba e trabalhos técnicos de João Lira, o Jornal do Senado fica por aqui. Acompanhe agora as notícias da Câmara dos Deputados. Boa noite.
18: Boa noite e até amanhã.
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3: Avança entre os deputados discussão sobre redução da maioridade penal.
5: Projeto inclui tratamento do câncer infantil em cursos nas áreas de saúde.
3: Comissão aprova novas categorias de reserva de vaga em estacionamento.
5: Boa noite. Comissão aprova aumento do número de vagas de estacionamento reservadas para pessoas com deficiência e para idosos com mais de 80 anos. A repórter Daniele Lessa tem as informações.
7: A Comissão de Desenvolvimento Urbano da Câmara dos Deputados aprovou o projeto que amplia a reserva de vagas em estacionamentos para pessoas com deficiência e faz ajustes nas regras para vagas reservadas aos idosos. Atualmente, a legislação garante pelo menos 2% das vagas para veículos que transportem pessoas com deficiência e 5% para pessoas idosas, tanto em estacionamentos públicos quanto privados. Com a aprovação do projeto, o percentual para pessoas com deficiência passa para no mínimo 3% do total de vagas, respeitando as normas de acessibilidade, como espaço adequado para a circulação de cadeira de rodas. No caso das pessoas idosas, o texto mantém o percentual mínimo de 5% das vagas, mas cria uma regra específica para estacionamentos com mais de 100 vagas. Nesses casos, deverá haver pelo menos uma vaga exclusiva para pessoas com 80 anos ou mais, posicionada de forma a garantir maior comodidade. Para o relator da proposta, deputado Saulo Pedroso, do PSD de São Paulo, o aumento no número de vagas deve acontecer junto com o respeito às normas de acessibilidade, inclusive nos estacionamentos privados.
8: Não só nos espaços públicos, nos espaços privados também. Teve até uma certa resistência em relação aos empreendimentos privados, mas a gente precisa conscientizar todo mundo que eles precisam de uma atenção especial, né, que é merecida e que a possibilidade que a gente tenha aí vagas disponíveis que atendam com qualidade e com um tamanho adequado dentro da norma é fundamental para que o dia a dia das pessoas com deficiência seja um dia a dia comum como o nosso.
7: A proposta que aumenta o número de vagas de estacionamentos reservadas para pessoas com deficiência e para idosos com mais de 80 anos altera o Estatuto da Pessoa com Deficiência, o Estatuto da Pessoa Idosa e a Lei de Acessibilidade. E agora será analisada nas comissões de Viação e Transportes e de Constituição e Justiça. Da Rádio Câmara de Brasília, Daniele Lessa.
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1: Saúde.
3: Avança na Câmara projeto aprovado que inclui o tratamento do câncer infantil em conteúdo de cursos de saúde. Acompanhe na reportagem de Luiz Cláudio Canuto.
12: A Comissão de Educação aprovou o projeto que inclui a oncologia pediátrica como tema a ser tratado nas disciplinas dos cursos das áreas de saúde. A exigência seria incorporada à Política Nacional de Atenção à Oncologia Pediátrica. O projeto é do deputado Eduardo da Fonte, do PP de Pernambuco. E o texto foi aprovado com mudanças propostas pelo relator, deputado doutor Fernando Máximo, de Rondônia. Máximo explicou que a criação e a alteração do currículo dos cursos são atribuição do Conselho Nacional de Educação. Por isso, em vez de prever uma disciplina, o projeto trata o tema como conteúdo. Para ele, a mudança resolve o impedimento de mudar o currículo ao incluir a matéria como um tema transversal.
13: Porque nós sabemos que hoje o câncer infantil tem acometido milhões de crianças Brasil afora e tem levado à morte muitas delas, e um dos problemas sérios que nós temos é o diagnóstico tardio. Muitas das vezes, se a gente consegue diagnosticar numa fase mais preliminar o tumor, numa fase mais inicial, a gente acaba conseguindo tratar e curar totalmente a criança. Mas quando esse diagnóstico é feito tardiamente, infelizmente, às vezes tem metástase para outros órgãos, tem mais dificuldade de diagnosticar e de tratar.
12: Pelo texto aprovado, os cursos em funcionamento teriam prazo de 12 meses a partir da entrada em vigor da lei para adaptar os currículos. A proposta vai ser analisada em caráter conclusivo pela Comissão de Constituição e Justiça. Para virar lei, precisa ser aprovada pela Câmara e pelo Senado. Da Rádio Câmara de Brasília, Luiz Cláudio Canuto.
1: Segurança Pública.
5: Relator conclui a leitura de parecer que une propostas sobre a redução da maioridade penal. A repórter Silvia Munhato acompanhou a reunião da Comissão de Constituição e Justiça da Câmara, em que o tema foi discutido.
10: As três propostas de emenda à Constituição que reduzem a maioridade penal no Brasil de 18 para 16 anos avançaram na Comissão de Constituição e Justiça da Câmara. O relator, deputado Coronel Assis, concluiu a leitura do seu relatório favorável à mudança e foram concedidas vistas aos textos. Os pedidos de vistas pelos deputados permitem que as propostas sejam discutidas e votadas após duas sessões do plenário. Os deputados que se opõem à mudança tentaram barrar o avanço por meio de requerimento de retirada de pauta, mas ele foi rejeitado por 42 votos a 7. A deputada Talíria Petrone, do PSOL do Rio de Janeiro, disse que os adolescentes que cumprem medidas socioeducativas representam menos de 2% do total de pessoas cumprindo penas.
11: Quando nós olhamos os indicadores de reincidência no socioeducativo, eles estão em torno de 13%, aqueles que voltam a cometer infrações. Quando nós olhamos para o sistema prisional, que o Supremo já disse que é um estado inconstitucional de coisas, nós vemos que há uma reincidência de quase 50%.
10: Já o deputado Kleber Verde, do Maranhão, defendeu a redução da idade.
14: Até diante de vários crimes praticados no nosso país por adolescentes, infelizmente, delinquentes, que precisam entender que uma vez envolvidos em crime, ele vai pagar por isso. Ele não pode ficar impune.
10: O deputado Coronel Assis disse que as propostas sobre a redução da maioridade penal são admissíveis perante o regramento jurídico atual. Segundo ele, a Convenção da ONU dos Direitos da Criança veda apenas penas cruéis, degradantes, prisão perpétua ou morte para crimes cometidos por menores de 18 anos. Mas ele retirou de uma das propostas dispositivos que concediam às pessoas maiores de 16 anos direitos como de casar e celebrar contratos, além de tornar o voto obrigatório. O relatório se alinha à proposta feita pelo deputado Capitão Alden, do PL da Bahia, que fala em responsabilidade penal para maiores de 16 até 18 anos nas hipóteses de crimes hediondos e outros crimes graves, mas exige uma avaliação individualizada sobre a compreensão do jovem em relação ao crime cometido e assegura a separação entre jovens e adultos durante a execução da pena. Atualmente, jovens maiores de 16 anos que cometem infrações graves cumprem medidas socioeducativas de internação por no máximo 3 anos. Caso as propostas sejam aprovadas na CCJ, elas terão seu mérito analisado por uma comissão especial. Da Rádio Câmara de Brasília, Silvia Munhato.
1: Trabalho.
3: A Comissão de Trabalho da Câmara aprovou o retorno da assistência sindical obrigatória em rescisões de trabalho, alterando a reforma trabalhista. O texto ainda precisa ser avaliado por outras instâncias, como explica a repórter Emanuele Brasil.
15: A Comissão de Trabalho da Câmara dos Deputados aprovou proposta que retoma a obrigatoriedade da assistência sindical para validar a rescisão de contratos de trabalho de empregados com mais de 1 ano de serviço. A medida, que altera a consolidação das leis do trabalho, reverte uma das principais mudanças da reforma trabalhista de 2017, que havia tornado a homologação facultativa. O texto foi aprovado com mudanças sugeridas pelo relator, deputado Bongás, do PT do Rio Grande do Sul. O parecer restabelece que o instrumento de rescisão ou recibo de quitação só terá validade se firmado com a assistência do sindicato da categoria ou, na ausência deste, de uma autoridade do Ministério do Trabalho e Emprego, sem custos para o trabalhador. Segundo Bongás, a mudança visa corrigir um desequilíbrio na relação entre empregado e empregador no momento do término do contrato.
16: Quando a reforma trabalhista foi votada, eu votei contra, o sindicato foi afastado e o trabalhador ia com o patrão ou da RH, e aí, quando o cálculo era feito, muitas vezes era lesado, roubavam o direito do trabalhador. naquele momento o sindicato precisaria estar junto. E esse projeto, ele exatamente repõe a presença do sindicato na hora da rescisão. O sindicato tem os seus técnicos e os próprios sindicalistas sabem fazer esse cálculo corretamente para nenhum trabalhador ser lesado. E esta votação que nós fizemos, que eu pude ser o relator na Comissão do Trabalho, repõe este direito para o nosso trabalhador. Nenhum trabalhador pode ser lesado.
15: Entre as medidas, o texto estabelece a intervenção sindical prévia como um procedimento necessário para demissões sem justa causa, sejam elas individuais ou coletivas. A proposta também exige que a extinção do contrato por acordo entre empregado e empregador também seja homologada pelo sindicato ou pelo Ministério do Trabalho. Além disso, o texto determina que a cláusula de arbitragem em contratos de trabalhadores com remuneração superior a 2 vezes o teto do INSS só será válida se tiver assistência sindical. A proposta deverá ser votada agora pela Comissão de Constituição e Justiça e depois pelo plenário. Da Rádio Câmara de Brasília, Emanuele Brasil.
1: Agricultura.
5: A comissão aprova a proposta que apoia práticas sustentáveis na agricultura familiar. O repórter José Carlos Oliveira explica as medidas.
0: Duas comissões da Câmara dos Deputados aprovaram o projeto de lei que inclui incentivos a práticas sustentáveis de produção agropecuária na Lei da Agricultura Familiar, que está valendo desde 2006. Se virar em lei, os incentivos de crédito e o apoio às mulheres agricultoras passarão a constar formalmente da Política Nacional da Agricultura Familiar e Empreendimentos Familiares Rurais. Relator na Comissão de Agricultura, o deputado Enderson Pinto, do Pará, explica algumas das práticas sustentáveis previstas no texto.
2: Para recuperação de pastos e solos, por exemplo, que é cada vez mais trabalhar práticas sustentáveis que possam garantir o aumento da produtividade e redução aí nos desmatamentos e também recuperar as áreas degradadas, para nós é fundamental. O projeto ele traz 2 viés. O primeiro, para quem faz esse tipo de prática, ele incentiva ou doação financeira, como também acesso ao crédito com juros mais reduzidos.
0: A proposta também foi aprovada na Comissão de Defesa dos Direitos da Mulher, sobretudo em relação às linhas especiais de crédito rural destinadas às agricultoras, como ressalta Enderson Pinto.
2: Ele traz algo mais diferenciado ainda para as mulheres rurais, ou seja, as mulheres que também vivem do setor agropecuário, terem acesso a um financiamento com juros ainda mais baixos, porque hoje, de forma geral, há sim essa discrepância ainda nessa questão da equidade, nesse tratamento entre os gêneros, e isso é uma preocupação.
0: O projeto de apoio a práticas sustentáveis na agricultura familiar já foi aprovado pelo Senado e depende apenas da aprovação final das comissões de Finanças e Tributação e de Constituição e Justiça da Câmara. Da Rádio Câmara de Brasília, José Carlos Oliveira.
1: Meio Ambiente.
3: A comissão aprova projeto que incentiva a reciclagem e gera desconto nas contas de luz e água. A repórter Júlia Lopes nos conta como vai funcionar.
4: O Brasil produz mais de 77 milhões de toneladas de lixo por ano e cerca de 40% desse total ainda é destinado a lixões em todo o país. Para incentivar a reciclagem e enfrentar esse problema, a Comissão de Desenvolvimento Urbano da Câmara dos Deputados aprovou uma proposta apresentada pela deputada Fernanda Pessoa, do Ceará. O projeto de lei cria o programa Recicla Clash, que prevê a concessão de um tipo de cashback ou crédito financeiro para pessoas que realizarem a reciclagem correta de resíduos sólidos. Esse valor poderá ser convertido em descontos nas contas de energia elétrica e de água. O projeto tem como objetivo reduzir o descarte irregular de materiais recicláveis no meio ambiente, promover a educação ambiental e estimular o consumo consciente. A iniciativa também busca fortalecer a participação de cooperativas e catadores de recicláveis, além de incentivar a economia circular. Segundo dados da Associação Brasileira de Resíduos e Meio Ambiente, do total de lixo produzido no país, cerca de 72 milhões de toneladas são coletadas diretamente nas residências. Para se ter uma dimensão desse volume, ele seria suficiente para cobrir aproximadamente 3.400 campos de futebol. De acordo com o texto do projeto, o funcionamento do programa começa com o cadastro do consumidor em uma plataforma digital vinculada à iniciativa. Nesse momento, a pessoa informa seus dados pessoais e associa as contas de água e de energia elétrica. Em seguida, os resíduos recicláveis devem ser levados aos pontos de coleta credenciados como cooperativas de reciclagem, ecopontos ou estabelecimentos parceiros. Na entrega, o material é pesado e registrado no sistema, gerando uma pontuação proporcional ao volume e ao tipo de resíduo reciclado. Essa pontuação acumulada é então convertida em crédito financeiro, garantindo descontos diretos nas contas de água e de luz. Após a regulamentação pelo governo federal, a gestão do programa ficará sob responsabilidade do Ministério do Meio Ambiente, em parceria com as Agências Nacionais de Energia Elétrica, a ANEEL, e de Águas e Saneamento Básico, a ANA. Para o relator da proposta, deputado Cobalcini, do MDB de Santa Catarina, a medida, que já é adotada em outros países, traz benefícios tanto para a população quanto para o meio ambiente.
6: Será importantíssimo para o Brasil, porque premia, né, quem recicla, vai receber um valor como prêmio, e premia o meio ambiente, porque nós daremos o destino correto para todo o lixo, especialmente o lixo reciclado.
4: O projeto, que busca ampliar a reciclagem correta por meio de descontos nas contas de água e luz, segue agora para análise na Comissão de Minas e Energia. Da Rádio Câmara de Brasília, Júlia Lopes.
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1: Educação.
5: Comissão aprova tratamento diferenciado para estudantes com mandatos em entidades representativas. A repórter Mônica Tati nos conta como serão as regras.
20: Universitário que exerce mandato em entidade estudantil poderá ter tratamento diferenciado na sua instituição de ensino. É o que prevê projeto em análise na Câmara dos Deputados, que estabelece métodos específicos para controle de rendimento e frequência dos estudantes que atuam em entidades representativas como a UNE, as Uniões Estaduais de Estudantes e os DCEs, os Diretórios Centrais dos Estudantes. O relator na Comissão de Educação da Câmara, o deputado Pedro Quizai, do PT de Santa Catarina, destaca a importância de garantir mecanismos que permitam que os estudantes possam conciliar seus estudos com a participação na política. Pedro Quizai explica que o projeto garante que os estudantes que compareçam a eventos oficiais, como assembleias ou congressos, possam recuperar as avaliações e o conteúdo das disciplinas em outro momento.
21: E não seja prejudicado, porque está exercendo o direito à cidadania, à organização estudantil e à defesa dos direitos dos estudantes. Isso é muito importante, porque reconhece, de um lado, a importância da escola, da educação, da sala de aula, da avaliação, mas, ao mesmo tempo, legitima e fomenta e apoia a organização estudantil, porque isso produz liderança e cidadania.
20: A proposta, que prevê tratamento diferenciado para os universitários que possuem mandato em entidade estudantil, ainda vai ser votado pela Comissão de Constituição e Justiça. Se for aprovado sem modificações, pode seguir direto para a sanção do presidente da República. Da Rádio Câmara de Brasília, Mônica Tati.
5: Termina agora o Jornal Câmara dos Deputados, produzido pela Rádio Câmara. O programa teve trabalhos técnicos de Wellington Teles e apresentação de Luciana Vieira e Tércia Guimarães. Boa noite para você. Uma boa noite. Você fica agora com as notícias do Tribunal de Contas da União.
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18: Dezenove horas e 59 minutos. 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
19: Olá, sejam todas as pessoas muito bem-vindas ao Conexão Unesp Entre Egressos, um programa que visa dialogar e compartilhar experiências com quem fez parte da história da Unesp neste seu cinquentenário. O programa é Entre Egressos porque eu, egressa do curso de jornalismo da Faculdade de Arquitetura, Artes, Comunicação e Design do campus de Bauru, conduzo esse bate-papo com colegas unespianos e unespianas. E aqui conosco hoje o André Vasconcelos, egresso do curso de Ecologia do Instituto de Biociências da Unesp em Rio Claro, que fala conosco direto de Genebra, na Suíça. André, para a gente iniciar o bate-papo, como que você descobre a Unesp? A gente já conversou nos bastidores, você é de Santos, litoral de São Paulo, onde não temos campus da Unesp. Como que a Unesp entra na sua história?
23: Bom, aquela história, né? A gente tem que decidir o nosso curso de faculdade com 17 anos, né? É, assim, ainda muito novo. Eu, naquela época, era cheio de energia, queria fazer algo que contribuísse com o mundo melhor, e escolhi me inscrever para dois tipos de curso. Um era serviço social e o outro era ecologia. E ecologia, naquela época, no estado de São Paulo, só tinha na Unesp, né? E era o curso mais antigo de ecologia. Então eu, assim, apliquei para duas faculdades, mas a Unesp, quando eu fui, e naquela época, quando a gente ia receber a resposta se tinha passado ou não, a gente tinha que ir até o campus. E eu me encantei pelo campus de Rio Claro, encantei pelas pessoas, né, que ali estavam, e fiquei muito feliz de poder ingressar no curso de ecologia em Rio Claro.
19: E a ecologia, então, dentro dessa perspectiva, né? Quero transformar, quero contribuir com o mundo. Era essa escolha profissional e atendeu às expectativas?
23: Sem dúvida. Assim, quando a gente é novo, a gente acha que a gente vai conseguir resolver os problemas do mundo, né? Mas é sempre bom ter essa perspectiva, na verdade, quando a gente é jovem, né? E não tentar não perder. Eu ainda acredito muito que um indivíduo, né, um grupo de pessoas pode fazer muita diferença. E eu tinha um apego muito grande pelo meio ambiente, pela natureza, então decidi fazer esse curso de ecologia e fiquei muito feliz.
19: E quando você entrou lá na Unesp em Rio Claro para ver seu nome na lista, e eu me recordo que eu fiz isso na Faculdade de Odontologia em Araraquara, quando eu estava prestando vestibular, porque lá tinha também um campus da Unesp. O que você se recorda dessa imagem do campus em Rio Claro, que fica dentro da cidade? É uma estrutura nossa muito curiosa, são dois institutos no mesmo ambiente.
23: Exato. Exato. Primeiro eu fui parar no instituto errado, aí depois eu fui informado que era em outro lugar, aí que eu aprendi que tinha dois institutos em Rio Claro, né? Dois campus em Rio Claro. Quando eu cheguei lá, eu vi aquele campus com arame, né, arame farpado, com uma cerca, assim, bem super integrado com a natureza, cheio de árvore, um campus lindo, né, também num bairro muito bacana. Eu me lembro muito bem, porque o meu nome estava na lista de espera, então eu tinha que entrar dentro de um anfiteatro e ficar ali aguardando os nomes serem chamados, né, e aí eu lembro quando meu nome foi chamado, eu levantei para assinar o documento e um monte de gente da ecologia já celebrando, né? Então foi uma experiência incrível.
19: Esses nossos famosos veteranos na faculdade, ainda mais nesse momento em que a matrícula era presencial, trouxe então esse diferencial e já sentiu esse acolhimento que a Unesp oferece para todos nós?
23: Sem dúvida, sem dúvida. Especialmente ali no campus de Rio Claro, né, que eu posso falar com um pouco mais de propriedade, assim, esse acolhimento, né, foi muito especial, assim, desde o dia da matrícula, Depois até eles cortaram o cabelo, pintaram. Eu estava ali com um grande amigo de Santos, com meu pai. Eles também conversaram bastante com esse meu amigo, com meu pai, eu lembro até hoje. E depois também, quando eu cheguei, claro, assim, tinha até um manual que ajudava a escolher aonde podia morar, ajudava a se integrar na cidade, entender onde que ficava cada coisa. Então foi um acolhimento assim, muito especial e que eu ganhei uma família nova e amigos para sempre mesmo.
19: E desse ponto de vista acadêmico, né, o que, que você se recorda, né? Então, já queria esse impacto junto ao meio ambiente, o próprio ambiente do campus já te propiciava essa imersão, mas olhando lá para a grade curricular, para os projetos, né, o que, que o André, graduando em ecologia, aproveitou desse espaço?
23: Uma universidade pública, né, especialmente a Unesp, ela oferece muita coisa, não só além, né, além da experiência acadêmica, né? Acho que como questão acadêmica, científica, eu aprendi muito, foi um curso muito, uma visão muito holística sobre meio ambiente, olhando para aspectos éticos, sociais, econômicos, né? Isso foi muito importante para a minha formação como profissional, mas também como pessoa, como indivíduo, como cidadão,

0: que ajuda muito como formação de indivíduo, sabe? Então, eu sou muito grato pela essa formação, não só acadêmica, mas formação de indivíduo, de pessoa, né? É, que a Unesp propiciou.
1: Você comentou, ganhei uma família. Essa família, ela continua na sua vida até hoje. Esses veteranos, depois vieram os calouros e o vínculo profissional que se estabelece. Alguém assim de destaque que você gostaria de mencionar? Algum professor que, né, perpassou a sua trajetória e marca, né, sua vida até hoje dentro desse contexto familiar?
0: Seria difícil falar uma pessoa, porque foram tantas, sabe? Foram 5 anos na minha formação acadêmica, integral, de manhã e à tarde. É, muitas pessoas me inspiraram, muitas. Assim, não conseguiria te falar, não caberia nas mãos, sabe? É, desde professores, ali na formação, no respeito, no profissionalismo, em como trazer a educação para jovens, né? É, jovens cheios de energia, que no, na minha sala muitos querendo mudar o mundo de fato, né? É, mas também alunos de mestrado, alunos de doutorado. Quando eu entrei no primeiro ano, eu tinha 18 anos, fui parar no meio do mato acompanhando, ajudando um aluno de doutorado, por exemplo, a ajudar na pesquisa dele. Isso me fez enxergar o que que eu gostava, o que que eu não gostava. Então, eu acompanhei diversas pessoas nos trabalhos científicos, iniciações científicas, trabalhos acadêmicos. Então, foram muitas pessoas que me inspiraram, até mesmo fora do curso de ecologia, sabe? Dentro de casa, onde eu morei, eu tive a oportunidade de morar em diferentes repúblicas, com diferentes famílias, que, sim, desafiaram a minha perspectiva que eu tinha, me fizeram. Me transformaram numa pessoa que eu enxergo hoje como melhor.
1: E nesse processo da gente, né, se formar academicamente para a profissão, você comentou agora, eu tive a oportunidade de vivenciar várias coisas para definir o que eu queria e o que eu não queria. Então, essa parte da pesquisa, ao acompanhar colegas e visitas técnicas e outros espaços, não só na região de São Paulo, mas eu sei que o curso, né, expande as fronteiras territoriais, né, o que que nesse campo da ciência em si o André se recorda?
0: Sim, eu acho que é fundamental para vários alunos. Acho que isso foi tão importante para a minha formação acadêmica, de tentar diferentes coisas, não ficar só limitado à sala de aula, mas o que a universidade propicia, né? Desde debates, palestras, desde acompanhar alunos de iniciação científica, ou de mestrados, ou de doutorado. Então, eu fui testando um pouquinho de cada coisa, lavei equipamento de quem trabalhava ali mais com a parte de microbiologia, ia para o campo atrás de mamíferos, quem trabalhava com animal, né? Fui para a parte de botânica, que depois acabou sendo parte importante da minha carreira profissional. Então, fui acompanhar alunos de doutorado, né, em campos, em atividades de pesquisa na prática. Então, isso tudo foi muito importante e culminou até depois em fazendo estágios fora do campus, né, fora da Unesp, que ajudou bastante também.
1: E aí, antes da gente falar desses estágios, então, né, que o ambiente acadêmico vai te levando e essa rede de networking que se constrói, projetos de extensão, esse vínculo com a comunidade, aquele André, adolescente, quero transformar o mundo, quero mudar a perspectiva das pessoas. Como que você se recorda desse contato com aquela comunidade de Rio Claro que já está integrada ao nosso campus e ali nas redondezas?
0: Esse acho que é um ponto tão importante, sabe? Eu tive a oportunidade de estar ali ao redor de tanta gente com pensamento crítico, pensa massa crítica científica, mas também de o que que enxergar, o que que uma universidade pública precisa dar retorno para a sociedade, né? Principalmente a sociedade ali no entorno. E eu acho que o campus de Rio Claro, é o que eu posso falar com um pouco mais de propriedade, teve uma integração muito forte, né? Acho que tiveram alguns momentos que precisava de uma integração maior, e eu consegui, ao longo desses 5 anos, ver essas melhorias, desde os projetos de extensão, através da arte, da música, através de debates, né, trazendo a população para debater sobre alguns pontos importantes sobre sociedade, sobre eleição, sobre meio ambiente, né? Então, eu, por exemplo, participei de um grupo de danças folclóricas brasileiras, aprendi a tocar, aprendi a dançar. Hoje eu trago isso aqui na Europa, que é muito interessante. Até faço parte de um grupo de maracatu e trouxe um pouco alguns elementos do que eu aprendi na faculdade.

0: mas também fiz parte dos movimentos acadêmicos, né? Movimentos sociais e acadêmicos na universidade, o que eu acho que foi muito interessante. Fui para Brasília, fui para São Paulo, manifestações, lutar né, pela educação brasileira. Então, eu acho que isso foram coisas que, sim, pilares importantes na minha formação.
1: E essa oportunidade, né, de conhecer outras pessoas que o estágio traz para o nosso dia a dia e também para experimentar, né, o vasto campo de atuação que a ecologia propicia aos seus profissionais, né? E aí como que foi, né? Vou buscar um estágio. O estágio não era obrigatório à época ou era, né? Em que perspectiva o André assim, eu já quero ir para o lado profissional. Eu quero ser profissional da ecologia.
0: Pois é, os alunos, os próprios alunos, os veteranos, né, os alunos mais velhos na época, incentivavam muito a gente a ir para. E eu espero que isso aconteça em todos os campos, em todas as universidades, que os alunos se ajudem, que se incentivem, né? Então, eu tive a oportunidade de ser inspirado, de ser incentivado por muitos alunos, veteranos com mais experiência que eu, mais velhos, a buscar estágio, a falar com alguns professores, ver se eles queriam ajuda, precisavam de alguma mão de obra, né, científica. E eu lembro até hoje, eu morava numa república, isso em 2005, 2006, uma grande família, um grupo de amigos muito grande. E na época, eu tive a sorte de um dos meus colegas de casa, amigo, ter um computador. Não era nem um laptop, era aqueles computadores grandes, aquela caixa mesmo. Aí tinha um que ficava na sala. Só que era muito disputado durante o dia. Então, à noite, de madrugada, eu fui inspirado por algumas pessoas que tinham ido para a Amazônia. Aí eu queria muito conhecer a Amazônia. E eu comecei a mandar e-mail para diversos professores, diversas instituições acadêmicas, em diversos lugares da Amazônia, para tentar conseguir um estágio. Até que um dia, um professor me respondeu, do Instituto Nacional de Pesquisas da Amazônia, falando, a gente tem um estágio, inclusive pode pagar para sua passagem. E aí eu fui para lá e acho que isso mudou muito, muito minha trajetória acadêmica.
1: E aí, esse estágio, né? Como que a faculdade ficou lá em Rio Claro, você indo para a Amazônia, né? Quanto você ficou um ano lá, você já me contou isso, mas para quem está nos assistindo, assim, como que foi esse desafio? Aí eu tenho uma matriz curricular, eu estou no interior de São Paulo, mas eu tenho uma grande chance profissional indo para a Amazônia, que dialoga com toda a perspectiva que eu tenho em relação ao curso que eu estou me graduando.
0: Então, foi por etapas, eu diria, porque eu primeiro tive a oportunidade de utilizar esses 3 meses, né, que geralmente tem de férias, quando a gente não tem aula, e eu fui para a Amazônia primeiro, nesse estágio, fiquei apenas 2, 3 meses, fiz o estágio, lá conheci muita gente, ampliei minha rede de network, né, de contatos, e consegui a oportunidade de voltar. Então, aí eu voltei, isso foi no segundo para o terceiro ano, eu voltei, terminei o terceiro ano, aí depois decidi trancar a matrícula para voltar para fazer um ano de estágio, coletar dados para minha iniciação científica, né, e depois voltei para Rio Claro e terminei meu último ano de faculdade. E isso, assim, sem dúvida, ajudou muito em depois conseguir um emprego, né, na trajetória profissional.
1: Então, aí entrando nessa trajetória, André, formando, né, recebeu o diploma, ou o canudo, né, como a gente gosta de falar, tinha esse estágio no currículo. O que mais tinha no currículo e como que foram esses primeiros passos para a inserção no mercado profissional, André?
0: Eu entrei na faculdade bem novo, de 17 para 18 anos, não tinha muita experiência de trabalho, então entrei bem cru, como a gente fala, mas fiz muitos estágios durante a formação acadêmica, né? E esse estágio de um ano em trancar a faculdade, que na minha época não era comum, eu era uma exceção, eu acho que ajudou muito a ter esse diferencial no currículo para conseguir ter certo interesse, né? Atrair interesse de organizações que estavam contratando. E aí eu tive a sorte, eu terminei o curso final de 2009, em maio de 2010, consegui ser contratado por uma empresa de consultoria ambiental, por ter colegas que já trabalhavam lá, por ter tido essa experiência na Amazônia, que me ajudou muito a conseguir ter algo que eu poderia vender, né, para essa empresa, porque eu já tinha uma experiência com a metodologia que eles buscavam, com a identificação botânica que também que eles buscavam. Então, esse estágio de 1 ano, onde eu aprendi muito, fiz diversas coisas, contribuiu demais para conseguir essa primeira vaga de emprego em Piracicaba, numa empresa de consultoria.
1: E aí você continuou, então, vinculado aqui ao interior de São Paulo. E como que a internacionalização surge? Hoje você trabalha numa organização global, né? Está em sediado em Genebra, na Suíça. Mas até chegar aí, qual foi essa trajetória?
0: A história foi longa, Maíra, foi bem longa. Tudo começa quando a minha namorada, na época, da faculdade, a gente fez o curso de ecologia juntos, ela tinha o interesse de ir para fora aprender inglês. Eu não falava uma palavra em inglês, sabia falar como você está, tudo bem, mas se a pergunta fosse tudo bem, beleza, eu já não entendia. E aí, em 2015, depois de 5 anos de trabalho, surgiu uma oportunidade, né, de ir para fora para aprender inglês. A gente inicialmente foi junto para a Irlanda, muito pela dedicação e desejo dela, então sou muito, muito grato por isso. Fomos para a Irlanda primeiro, fizemos um curso onde tem muitos brasileiros, mas fizemos um curso de inglês por lá, lavei panela, lavei carro, dei aula de escalada. Sim, fiz de tudo, fui promovido de lavar panela para lavar prato, fui jardineiro, fiz um pouquinho de tudo, até conseguir um estágio na área ambiental, isso na Inglaterra, em Cambridge. Aí eu mudei para Cambridge, fiz esse estágio, não era pago, foi bem difícil, não foi nada fácil, sabe? E depois tive a oportunidade de fazer um estágio aí já pago, lá em Oxford, que é uma organização que chama Global Canopy, que é onde estou até hoje, já há quase 9 anos.
1: E aí, essa instituição, hoje, com o que você trabalha e resgata todo aquele conhecimento acadêmico, científico e das experiências de estágio, de monitoria que você teve ao longo do curso lá no Instituto de Biociências?
0: Bom, primeiro, essa questão que eu falei no início de uma formação bem holística. De enxergar o meio ambiente não só como elementos da natureza, mas também como a sociedade, né? As partes éticas, a parte econômica, que tudo se integra, né? Então, essa formação na ecologia me propiciou chegar no trabalho com uma visão bem ampla, que ajudou e ajuda até hoje na forma como eu trabalho. Eu tive a oportunidade, nesse meio tempo, de fazer um mestrado na Universidade de Oxford, e quando eu cheguei lá, Sim, era um grupo de 30 pessoas vindo de diferentes universidades do mundo, dos Estados Unidos, da Nigéria, da Etiópia, da Itália, da França, da Alemanha, da Holanda, e todos na área ali de meio ambiente, biodiversidade, e assim, eu fiquei impressionado, assim, de verdade, como que parecia que eu estava à frente, das outras pessoas em termos de conhecimento, não por ser eu como pessoa, né? Não é um crédito meu, mas um crédito da formação bem holística que a universidade, a Unesp, me propiciou em ecologia, sabe? Então, ter ali esses elementos de estar na natureza, de estar trabalhando ali diretamente, enfim, com um grupo de pessoas, colegas, professores, acho que eu cheguei nesse curso de mestrado, sim, com uma formação muito sólida, sabe? Então, eu sou muito grato por isso. Enfim, e isso ajudou muito também na formação, profissional futura.
1: E aí, você acredita, André, então, que o selo Nesp na sua formação fez toda a diferença? E faz a diferença ainda?
0: Total, total, total. Fez muita diferença, muito, assim. Eu acho que as universidades públicas brasileiras e a Unesp, com certeza, é uma das tops, né, do Brasil, tem uma bagagem, tem uma forma de educação, que, assim, é muito, muito sólida, muito robusta, que ajuda muito. Eu tive o prazer, né, e a oportunidade de trabalhar em diferentes países, e isso eu consegui enxergar que, assim, a gente tem aí no Brasil, através da Unesp e outras universidades, uma formação muito, muito robusta.
1: A gente daqui a pouco fala um pouquinho mais então sobre esse trabalho junto aos egressos e as contribuições que vocês ainda trazem para a nossa universidade. O Conexão Unesp entre egressos faz um breve intervalo e já volta. O Conexão Unesp entre egressos está de volta, enquanto esse espaço para compartilhar a trajetória, a história e inspirar jovens que desejam ingressar na universidade e no mercado profissional. Aqui comigo hoje o André Vasconcelos, direto de Genebra, na Suíça, que é egresso do curso de Ecologia do curso de Rio Claro. André, nós falávamos sobre então a diferença que a Unesp fez nesse selo, né, da sua formação, tem esse selo. Os seus colegas de turma, esses, né, amigos e família que você constituiu ao longo dos seus 5 anos de graduação permanecem na sua vida e também tiveram oportunidades representativas nessa área profissional?
0: Sem dúvida, eu gostaria que muito mais, né? Mas infelizmente, por estar morando fora do país já há 10 anos, acabo não estar tão próximo, né? O pessoal sempre se encontra, a gente sempre troca. Tenho um vínculo com essas pessoas até hoje, gostaria de ter mais por estar fora do Brasil, né? Isso limita um pouco, mas, por exemplo, eu tive a sorte de estar na COP30 e encontrar diversas pessoas, como se tivesse, quando eu estava lá em Belém, parece que foi uma jornada de volta para Rio Claro. Encontrei vários amigos, vários colegas e pessoas que me inspiraram nessa trajetória profissional.
1: E como que você acredita, né, que a nossa universidade, constituindo essa rede de egressos, pode contribuir ainda mais nessa formação, nesses debates e na capacitação dos futuros profissionais?
0: Eu acho que a Unesp, e os alunos unespianos, eles têm como é que eu posso colocar, assim, eles são muito gratos e são muito apegados à Unesp, tanto pelos jogos que a Unesp propicia, tanto pelas festas, tanto pela formação acadêmica. E eu acho que quando a gente se encontra, a gente já tem esse link de ser unespiano, já fica muito forte, né? Parece que você já cria um laço um pouco mais forte com a pessoa. Eu acho que tem até mais para se fazer, na verdade. Eu acho que é interessante a gente explorar esses links até de uma forma mais forte, né? E através, por exemplo, de grupos. Eu tive a oportunidade, né, de fazer esse mestrado na Universidade de Oxford, e a Universidade de Oxford faz muito isso, de ter um grupo de ex-alunos em que eles se encontram em diferentes cidades. Por exemplo, até aqui em Genebra, existe um grupo de pessoas que estudaram em Oxford. Eu acho que poderia ter isso em diferentes cidades, em diferentes locais no Brasil.
1: E até países, porque a gente tem o Nespiano aí em tudo quanto é lugar do mundo.
0: Sem dúvida, pois é, pois é. E sempre quando a gente se encontra tem esse laço forte. Então acho que essas trocas precisam continuar, de fato.
1: E que mensagem, André, você deixaria para esse aluno hoje? Então, nosso ingressante 2026 no curso de Ecologia da Unesp em Rio Claro, ouvindo um profissional da casa que, né, tem toda uma trajetória profissional dentro do espaço de formação, né? Não houve uma mudança de carreira, houve só uma, vamos assim dizer, uma lacuna no momento em que você foi buscar o aprimoramento internacional do idioma, mas a pontinha ali da ecologia se manteve na sua vida. Para esse aluno, o que que o André tem a dizer?
0: Queria eu estar, né, voltando a esse momento. Então acho que fico feliz de poder contar um pouquinho dessa história e falar algumas palavras para essas pessoas. Eu acredito que acho que o mais importante é entender que a universidade pública, ela não só fornece o que está ali dentro da sala de aula, através do professor, né? É através das trocas, das experiências, é através de participar de debates, de palestras, é buscar frequentar projetos de extensão, é buscar tentar se conectar com a sociedade, né, que está ali próximo ao campus. Então, realmente pensar na responsabilidade que a gente como aluno e a universidade, né, como pública, né, que que depende de recursos, né, de impostos que são arrecadados da sociedade, né, no caso da Unesp, do Estado, é que a gente tem essa responsabilidade de trocar, né, de levar de volta para a sociedade. Então, para a gente aprender dentro da sala de aula, ir para fora desse espaço da sala de aula, fora dessas quatro paredes, né, para aprender com outros alunos, aprender com outros professores, buscar estágio, buscar projetos de extensão e contribuir para a sociedade que a gente está inserido, né? Eu acho que não são todas as pessoas, a gente é muito privilegiado quem tem a oportunidade de estar numa universidade pública. A Universidade Pública do Brasil, particularmente a Unesp, é uma universidade com muita fundação, que traz, né, muito conhecimento. Então, acho que é importante essa responsabilidade também.
1: Falando, né, desse nosso papel público, né, esse compromisso público que a Unesp, né, esse sentimento que ela imbui na gente, né, a gente incorpora esse sentimento e leva. Você teve oportunidade de trabalhar com unespianos ao longo dessa trajetória? E ou
0: Muitos.
1: contratar algum unespiano?
0: Muitos, muitos. Trabalhei com muitos unespianos. Sempre muito bom. Estava trocando ontem mesmo com uma pessoa aqui também que se formou em Unesp, aqui em Genebra. Então, como você bem colocou, Maíra, unespianos estão em vários lugares, né? Então, também por meio de estágios, por trabalhar com organizações parceiras. O curso de ecologia que eu fiz é muito pequeno, existem só alguns cursos de ecologia no país, então também tem essas trocas muito fortes através do próprio curso, né? Então tenho sempre trocado com ecólogos, e com unespianos em diversos lugares.
1: E a contratação de algum unespiano, já chegou algum currículo aí na sua mão?
0: Já chegou alguns, inclusive a gente está contratando agora, chegaram 500 currículos. Eu não me lembro se chegou alguém, algum unespiano, mas já trabalhei com diversos, inclusive fui contratado por unespiano.
1: Então, esse vínculo, né? A gente sempre brinca que uma vez Unesp, sempre Unesp. Então, esse vínculo ele se estabelece aí além das fronteiras do estado de São Paulo, onde nós estamos, e segue adiante. Então, é muito interessante. E essa sua trajetória, né, revelando isso é tudo para a gente. E para esses egressos, então, esses unespianos que estão espalhados no mundo, o que que o André pode dizer em relação a essa devolutiva para a universidade, né? Você deixou sua mensagem a quem está no curso de graduação, mas para quem saiu, né? O que que é possível da gente fazer? Você trouxe a experiência de Oxford aí que a gente pode de repente implementar aqui no Brasil e também fora, né?
0: Eu acho que, de novo, essa questão da responsabilidade social, sabe? E de contribuir com a educação, com a formação, né, de próximos unespianos, brasileiros, né? Então, eu acho que, assim, eu fiquei muito feliz quando recebi esse convite de poder contribuir um pouco com esse bate-papo, né? De poder contar um pouco da minha história. Eu fiquei muito feliz também em poder retornar para a Unesp de Rio Claro para dar palestras para outras universidades, né, outros campos da Unesp também. Então, acho que a gente, como formados na Unesp, não esquecer um pouco das raízes, né, e pensar como que a gente, toda essa bagagem que a gente carrega, né, eu com quase 20 anos de formado, como que eu trago isso de volta, né, para quem está ainda se formando, né, como que a gente ajuda a continuar e a transformar essa jornada educacional de muitas pessoas.
1: E de egressa para egresso, o que que é a Unesp para você?
0: Família.
1: A Unesp é família.
0: Isso é uma, assim, é um laço forte, muito forte, sabe? Eu sou muito grato. Sem dúvida, foram das melhores fases da minha vida. Foram 5 anos de muitos aprendizados. Como falei, desde a parte acadêmica, quando a parte profissional. Eu gostaria até de citar um pouco o que um amigo, grande amigo, desde a infância mencionou. Ele falou: quando você saiu de Santos, você saiu uma pessoa. Quando você voltou outra completamente. Foram 5 anos que transformaram a minha vida, que ampliaram, como eu enxergo o mundo, como eu enxergo os desafios que eu enfrento. Então, a Unesp, para mim, foi como se fosse uma família e também uma mola no sentido que você pisa, e ele te ajuda a impulsionar para cima, e você voa alto. Então, isso que eu diria que é honesto para mim.
1: E esse voo alto para a pauta ambiental, gostaria que você falasse um pouquinho, né? Aproveitando que você, né, esteve no Brasil na COP30, trabalha nesse grande debate hoje, nesse desafio, né? Então você falou do desafio profissional, pessoal, e esse desafio da pauta ambiental, né? Em que medida a universidade, o mercado de trabalho, nós profissionais, cidadãos, podemos contribuir dentro dessa perspectiva do nosso mundo?
0: O Brasil é uma liderança na parte de meio ambiente, né? A gente mantém e possui a maior biodiversidade do planeta. A gente é um dos maiores produtores de comida do mundo, né? Produtores de commodities agrícolas, por exemplo. Então, eu acho que a gente tem muito para fazer, muito para ter essa liderança ambiental. Eu acabei de publicar um estudo que chama, inclusive, a gente brinca um pouco com uma teoria que existe, que chama teoria de Bruxelas, em que a Europa aumenta esses standards, né, essa referência ambiental para o mundo. Mas quando a gente está falando de commodity agrícola e sustentabilidade, quem tem essa oportunidade de fazer esse efeito, né, é o Brasil. Então, o nome até do relatório foi Brasília-Pequim. Com esse objetivo de mostrar que Brasil e China juntos podem contribuir para transformar a sustentabilidade de cadeias agrícolas no mundo.
1: E que a gente então consiga inspirar, né, a partir deste relatório, de outras discussões, de outras organizações, para além da Global, onde você trabalha, né, para que a gente possa então fazer essa transformação que o André, lá, adolescente, 17 anos, já queria fazer e tem contribuído, né, diariamente com essa pauta, né?
0: Sem dúvida, sem dúvida. Acho que são muitas peças desse quebra-cabeça, né? Econômico, social, ambiental. Então, eu estou falando um pouco hoje da parte ambiental, né? Mas são tantos unespianos, né? Tantas formações acadêmicas que a Unesp propicia, que ainda mais juntar um pouco, falando um pouco que a gente estava falando anteriormente, juntar essas peças seria tão importante, né? Para a gente ter esse debate cada vez de uma forma mais holística mesmo.
1: E aí a gente conta com você então para voltar então em outras oportunidades. Fiquei feliz que você que já mencionou, tive a oportunidade de voltar, de dar palestra, de retornar a esse ambiente acadêmico e também profissional que é a nossa casa, a nossa Unesp.
0: Sem dúvida, para mim é um grande prazer. Eu fico muito feliz de estar batendo esse papo aqui, de estar falando com pessoas que estão na Unesp, que vão ingressar na Unesp. Enfim, é um grande prazer mesmo. Super obrigado.
1: André, muito obrigada então pela sua participação, pela sua disponibilidade, mesmo diante de um fuso horário, de uma condição climática totalmente adversa que a gente está aqui no Brasil. Muito obrigada.
0: Muito obrigado.
1: O Conexão Unesp fica por aqui, enquanto esse espaço para compartilhar experiências e inspirar pessoas em nome da formação e da atuação no mercado profissional com compromisso social. O Conexão Unesp Entre Egressos é uma iniciativa realizada pelo Escritório de Gestão de Carreiras e Egressos da Universidade, o EGCE, em parceria com a Coordenadoria de Desenvolvimento Profissional e Práticas Pedagógicas, a SEDEP3, onde está localizado o estúdio na capital paulista em que realizamos essas entrevistas, com o apoio técnico da TV Universitária Unesp. Eu, enquanto egressa, me sinto privilegiada de conduzir este espaço e compartilhar tantas histórias e memórias acerca da nossa universidade. Obrigada pela companhia e até a próxima!

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4: Horas e 59 minutos.
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8: Olá, iniciamos o Rádio Saudade de hoje com a Carmen Miranda, a Pequena Notável. Considerada uma das mais importantes figuras da Era de Ouro do rádio, um tempo em que as artistas fascinavam e encantavam o público apenas pelas ondas sonoras, em uma época em que a imaginação dava rosto e emoção às vozes que chegavam aos lares brasileiros, Carmen Miranda conquistou o país e o mundo com seu talento, carisma e alegria contagiante. Vamos ouvir o Samba Choro e O Mundo Não Se Acabou, composto pelo baiano Assis Valente em 1938 e eternizado na voz de Carmen.